0: ouvintes da Voz do Brasil. Olha, desde 2016, o Fundo de Garantia por Tempo de Serviço, FGTS, distribui parte do lucro obtido com aplicações em áreas como habitação, saneamento, infraestrutura e títulos públicos federais. A repartição é definida pelo Conselho Curador do Fundo, que estabelece tanto o percentual do lucro a ser distribuído, quanto o índice usado para calcular quanto cada trabalhador recebe.
1: E como é que ficou a distribuição neste ano,
0: Luana? Olha, Luciano, neste ano o índice definido foi de 0,01868341. Para calcular o valor que irá receber, o trabalhador deve multiplicar o saldo existente na conta do FGTS em 31 de dezembro de 2025 por esse índice. Mas eu vou dar um exemplo para ficar mais fácil. Quem tinha R$10 mil de saldo naquela data vai receber R$186,83. De acordo com a resolução do Conselho Curador, 89% do lucro obtido pelo FGTS em 2025 serão distribuídos aos trabalhadores, o que equivale a R$13 bilhões. De acordo com o secretário de Proteção ao Trabalhador do Ministério do Trabalho e Emprego, Carlos Augusto Gonçalves, o valor é depositado em contas ativas e inativas.
2: Contas ativas são aqueles trabalhadores que têm vínculo. Contas inativas são aqueles trabalhadores que não têm mais vínculo empregatício, mas são beneficiados também, né? Por essa distribuição de resultado. É só ele entrar numa BPS, entrando do FGTS, constatar qual é o seu saldo. Os trabalhadores e as trabalhadoras receberão essa distribuição de resultado nas suas contas através de uma correção do valor do saldo.
3: Agora, Luana, e o trabalhador pode sacar esse dinheiro já imediatamente?
0: Não, Mariana, só nos casos previstos em lei. É importante lembrar que o dinheiro creditado como repartição do lucro segue as mesmas regras do FGTS. Ou seja, ele só pode ser sacado em situações como a compra da casa própria, demissão sem justa causa, aposentadoria ou doenças graves. O valor foi creditado na conta do FGTS de pouco mais de 138 milhões de trabalhadores e pode ser conferido no aplicativo FGTS ou pelo Internet Banking da Caixa para quem é cliente do banco. Mariana e Luciano.
1: Obrigado, Luana, pelas informações ao vivo aqui na Voz do Brasil.
3: Passa a valer amanhã a gasolina com percentual obrigatório de 32% de etanol.
1: A medida entra em vigor por um período de 180 dias, prorrogáveis por mais 6 meses.
3: Baseada em estudos técnicos com veículos leves e motocicletas, a alteração amplia o uso de combustível renovável.
1: Além de reduzir a necessidade de importação de gasolina e reforçar a segurança energética nacional.
4: O governo do Brasil publica a resolução que institui temporariamente a gasolina E32 e a nova mistura começa a valer neste sábado, 1º de agosto. Com a mudança, o percentual obrigatório de etanol anidro na gasolina sobe de 30% para 32% em todo o Brasil. A medida tem validade inicial de 180 dias, com possibilidade de prorrogação por mais 6 meses. Segundo o Conselho Nacional de Política Energética, a alteração busca ampliar o uso de combustível renovável produzido no país, reduzir a necessidade de importação de gasolina e reforçar a segurança energética nacional. A decisão é baseada em estudos técnicos que avaliam veículos leves e motocicletas movidos exclusivamente a gasolina. Os testes analisam partida, aceleração, dirigibilidade, emissões e durabilidade dos componentes. De acordo com o relatório, os veículos apresentam funcionamento adequado sem impactos relevantes no desempenho ou nos sistemas de combustível. A resolução também estabelece que a adoção definitiva da gasolina E32 ou de misturas superiores vai depender de novas avaliações. Claudimário Carvalho, para a Voz do Brasil.
3: Obras didáticas e literárias na palma da mão. É o Programa Nacional do Livro e do Material Didático Digital.
1: Saiba agora como acessar livros da rede pública pela internet.
5: Uma plataforma permite que professores e estudantes da rede pública de ensino acessem livros em formato digital. O catálogo reúne obras didáticas e literárias e abrange desde os anos iniciais do ensino fundamental até o ensino médio. Como destacou Fernanda Pacobaíba, presidente do Fundo Nacional de Desenvolvimento da Educação.

0: Hoje o nosso PNLD Digital reúne um acervo com mais de 2.800 obras, entre os livros didáticos e literários de diferentes etapas da educação básica. O leitor digital também conta com recursos de acessibilidade e personalização, como ajuste de contraste, espaçamento e navegação.
1: A avaliação das obras é realizada por professores especialistas do Banco de Avaliadores do Programa Nacional do Livro e do Material Didático, selecionados por uma comissão técnica. Os materiais didáticos de cada etapa de ensino se renovam a cada 4 anos. O acesso à plataforma pode ser feito pelo endereço pnld.fnde.gov.br com login realizado via gov.br. Reportagem Natália Koslick.
2: Na segunda-feira, começa a campanha de multivacinação para crianças e adolescentes menores de 15 anos.
3: Pais e responsáveis devem levar os jovens até a unidade básica de saúde para atualizar a caderneta de vacinação.
2: E atenção para quem mora nas cidades de São Paulo, Guarulhos e São Bernardo do Campo.
3: O Ministério da Saúde recomenda que os habitantes dessas cidades, com idade entre 0 e 59 anos, tomem vacina contra sarampo.
2: Até o dia 28 de julho, o Brasil confirmou 17 casos de sarampo nesses municípios de São Paulo. E a melhor forma de prevenir a doença é a imunização. Confira na reportagem de Pablo Mundim.
4: O sarampo é uma doença causada por um vírus e transmitida pelo ar. Os primeiros sintomas costumam ser febre alta, tosse, coriza, olhos avermelhados e mal-estar. Depois de alguns dias, aparecem manchas vermelhas que começam no rosto e se espalham pelo corpo, como explica o Dr. Thiago Cavalcante, médico de família.
5: Ele é um dos agentes mais contagiosos, porque geralmente uma pessoa que tem um vírus no seu organismo tem a capacidade de transmitir para até 18 pessoas ao seu redor. E o vírus pode ficar até 2 horas no ambiente ali circulando, né? Então, isso ainda aumenta ainda mais a chance de ocorrer a transmissão. E, basicamente, os sintomas, assim, lembra muito um quadro gripal. Aí, logo depois, poucos dias, obviamente, surgem as manchas vermelhas pelo corpo.
4: Mesmo com a eliminação da circulação contínua do vírus no Brasil, novos casos ainda podem surgir quando o sarampo é trazido de outros países. Por isso, especialistas reforçam que manter a vacinação em dia continua sendo a forma mais eficaz de evitar novos surtos. A vacina contra o sarampo é oferecida gratuitamente pelo SUS e faz parte do calendário nacional de vacinação. Na rotina, as crianças recebem 2 doses, aos 12 e aos 15 meses de idade. Em situações de circulação do vírus, como ocorre atualmente nas cidades paulistas de Guarulhos, São Bernardo do Campo e São Paulo, a recomendação do Ministério da Saúde é a oferta da vacinação contra sarampo para todas as pessoas de 6 meses a 59 anos de idade, de forma indiscriminada, que moram nesses municípios. O Dr. Thiago Cavalcante reforça que a vacinação é fundamental para combater o vírus.
5: A ideia, para fazer até um comparativo, por exemplo, com um incêndio, né? É que não surja a faísca que vai acender aquele incêndio. Então, por exemplo, se a população da cidade estiver vacinada, o vírus chega, pode até chegar, mas ele não encontra quem infectar, porque o nosso organismo, né, vai estar ali com a barreira de proteção bem ativa. E o vírus morre ali. E é o que a gente chama até da imunidade coletiva, da imunidade de rebanho.
4: O sarampo pode ainda causar complicações graves, como pneumonia, inflamação no cérebro e até levar à morte, principalmente em crianças pequenas e pessoas com baixa imunidade. Quem não sabe se recebeu todas as doses pode procurar uma unidade básica de saúde para verificar a caderneta de vacinação. Reportagem Pablo Mundim.
3: Quem se inscreveu no FIES já pode checar se conseguiu o financiamento estudantil.
2: Prazo para confirmar as informações vai até a semana que vem.
3: E quem não foi selecionado já está na lista de espera para aguardar as próximas chamadas.
6: Nesta edição do FIES, o Fundo de Financiamento Estudantil, foram disponibilizadas 75 mil vagas em mais de 1.200 instituições de ensino. Com os resultados divulgados nesta quinta-feira, os pré-selecionados já podem completar as informações de suas inscrições até a próxima terça-feira, 4 de agosto. Quem não foi selecionado vai automaticamente para a lista de espera. E as novas chamadas serão realizadas entre 7 de agosto a 24 de setembro. O FIES concede financiamento a estudantes de graduação em instituições privadas que aderirem ao programa e que tenham avaliação positiva no Sistema Nacional de Avaliação da Educação Superior. Os estudantes podem conferir se foram selecionados no endereço acessounico.mec.gov.br/fies. E para complementar as informações, acessar Fies Seleção, sem cedilha e tio, aluno.mec.gov.br. Edinaldo Júnior para a Voz do Brasil.
2: Atenção, candidatos do Concurso Público Nacional Unificado, CNPU 2.
3: O Ministério da Gestão, Inovação e Serviços Públicos publicou no Diário Oficial da União de hoje nova classificação para recompor vagas remanescentes, não preenchidas e provimento de vagas adicionais.
2: Ao todo, são 702 pessoas classificadas, sendo 242 em vagas remanescentes e 460 em vagas adicionais.
3: Os convocados abrangem o INSS e o Ministério da Gestão e da Inovação e Serviços Públicos.
2: Os classificados devem acompanhar as próximas publicações para consultar procedimentos, prazos e orientações das próximas etapas do concurso.
3: Para saber mais, acesse gov.br/gestão, sem o tio, /fique por dentro.
2: Ter documentos importantes na palma da mão facilita a vida de milhões de brasileiros e evita deslocamentos desnecessários.
3: Pela conta gov.br é possível acessar gratuitamente certidões e comprovantes usados para solicitar benefícios sociais, participar de concursos públicos e resolver diversas pendências de forma rápida e digital.
7: Você que tem a conta GovBR não precisa sair de casa para pegar uma série de documentos. Vários deles são muito importantes, por exemplo, para pedir o Bolsa Família, o Benefício de Prestação Continuada, BPC, a Tarifa Social de Energia Elétrica, para acessar o Minha Casa Minha Vida e outras políticas públicas federais. São mais de 10 certidões disponíveis para você baixar de graça pelo seu celular, tablet ou computador. Uma delas é a Certidão do Cadastro Único, que é essencial para o Bolsa Família, a isenção de taxas em concursos públicos e a carteira do idoso. No GovBR você ainda pode baixar a certidão da pessoa com deficiência, documento fundamental para o sistema de cotas nas universidades, escolas técnicas e empresas. Essa certidão também é exigida para a pessoa com deficiência pedir o BPC. Se você pretende se inscrever num concurso público, vai precisar da certidão de quitação eleitoral. Ela está entre as que podem ser baixadas na plataforma GovBR. Também é possível pegar a Carteira Nacional de Vacinação, o Cartão Nacional de Saúde, o Certificado de Antecedentes Criminais, a Certidão de Situação Cadastral do CPF e do CNPJ. Nessa mesma lista estão disponíveis as certidões negativas de débito da pessoa física, pessoa jurídica e do imóvel rural. Para acessar os documentos, você entra no aplicativo GovBR ou no site gov.br e clica em Atalhos GovBR. Depois, é só olhar a lista de certidões e baixar a que estiver precisando. Reportagem Carlos Oliveira.
2: Os CNPJs, que até hoje tinham apenas números, agora também poderão ter letras.
3: O primeiro CNPJ alfanumérico foi emitido hoje.
2: A ideia é garantir a continuidade das combinações no país.
8: O CNPJ, que identifica empresas, organizações e instituições, está de cara nova. Agora, pode conter também letras e não apenas números. É o chamado formato alfanumérico. A Receita Federal emitiu o primeiro CNPJ desse tipo, com letras e números, nesta sexta-feira. Um novo padrão amplia a capacidade de inscrições nos próximos anos e não impacta os CNPJs já existentes, que continuam válidos. O modelo alfanumérico também não altera os direitos, obrigações ou a situação cadastral das pessoas jurídicas já existentes. Novos CNPJs ainda podem ser emitidos apenas com números, já que o limite do sistema ainda não foi esgotado. Empresas que usam CNPJ em seus processos devem verificar se os sistemas estão preparados para receber e validar códigos alfanuméricos. A Receita Federal informou que a emissão de CNPJs neste modelo será gradual e que vai acompanhar a transição. Graziela Mendonça para a Voz do Brasil.
3: Amanhã é dia do cordelista. Você conhece essa arte brasileira?
2: A literatura de cordel faz parte da identidade cultural e carrega histórias, tradições e saberes populares passados de geração em geração.
3: Um projeto lançado no Ceará tem o objetivo de fortalecer a preservação e a difusão dessa manifestação artística por meio de atividades de formação, pesquisa e valorização de cordelistas e xilógrafos.
2: Vamos conhecer mais na reportagem de Graziele Bezerra.
1: O trabalho de um artista popular atraiu a atenção do professor Alex Canuto de Melo para o cordel. Mas o sangue nordestino também teve voz no nascimento de Sabiá Canuto, filho de maranhense com piauiense, neto de sanfoneiro, que além de professor, é poeta e cordelista.
9: Então eu fiquei encantado naquele momento, conhecendo o mestre do pife com o cordel.
10: É galinha, pato, peru, pavão em mavestude, lá vai eu fui, de avô pra neve.
9: E ele me instigou a buscar me enveredar nesse caminho da poesia popular, do cordel, e achar o meu caminho também a partir daí.
1: A literatura de cordel é considerada bem cultural imaterial pelo Instituto do Patrimônio Histórico e Artístico Nacional, IFAM, desde 2018. O nome cordel vem dos cordões ou barbantes, onde os folhetos ficavam pendurados para serem vendidos em feiras. Essa expressão artística teve forte expansão no Nordeste do Brasil a partir do final do século XIX. Poesia rimada, métrica perfeita. Para o professor Sabiá, um saber que precisa ser conhecido e preservado.
9: Então, através desse brinquedo que é o cordel e essa diversão, né? E você poder declamar, por exemplo, admiro o pica-pau no galho do angico, passo o dia inteiro, taco, taco, tico, tico, não sente dor de cabeça nem quebra a ponta do bico. Então, sem dúvida nenhuma, a gente precisa ampliar ainda mais esses acessos à literatura de cordel, né? A essa disseminação dessa cultura, né? A valorização dessa cultura.
1: Um projeto chamado Escola Brasileira de Literatura de Cordel e Xilogravura, lançado em Juazeiro do Norte, quer promover e valorizar ainda mais essa manifestação cultural. Para isso, a iniciativa do Ministério da Cultura, em parceria com as universidades regional e federal do Cariri, no Ceará, prevê atividades como seminários, oficinas, tratamento de acervos e apresentação de cantadores, poetas e xilógrafos, como explica Fanca Santos, coordenadora do projeto.
11: Serão aulas e espetáculos, nós teremos um congresso internacional de acervos muito importante, o tratamento técnico de todo um acervo que já está na UFCA, de Pedro Bandeira, Renato Casimiro, meu próprio acervo, entre outros, e vamos lançar uma linha de moda da Xilo, né, pensando na economia criativa.
1: As atividades devem acontecer até maio de 2027. A programação e informações sobre como participar serão divulgadas no perfil do Instagram, @escolabr de cordel e xilogravura. Reportagem Graziele Bezerra.
3: Mais do que museus, pontos de memória são espaços criados por comunidades para contar e guardar a sua própria história.
2: Essas iniciativas podem ser certificadas e habilitadas para obtenção de apoios, financiamentos e parcerias.
3: A certificação como ponto de memória é uma titulação concedida pelo IBRAM, o Instituto Brasileiro de Museus.
12: A 40 quilômetros de Brasília, o Centro Histórico de Planaltina reúne casarões, praças e a Igrejinha de São Sebastião. Há também um museu histórico, onde é possível conhecer objetos e o modo de viver dos habitantes do final do século XIX. Todo o centro relembra a história do município, que antes de ser incorporado ao DF, pertencia a Goiás e já era um núcleo urbano mesmo antes da vinda da capital para o centro do país. Simone Macedo, presidente e fundadora da Associação dos Amigos do Centro Histórico de Planaltina, detalha o que é possível encontrar no local.
13: Além dele contar a história até os dias de hoje, Planaltina DF, ele tem também as atividades artísticas, como montagem de exposições e também um dos principais eventos de arte contemporânea fora do eixo Brasília, né? É um ponto para que você chegue e viva o local como uma casa da época, né?
12: O Centro Histórico de Planaltina é considerado um ponto de memória, ou seja, uma iniciativa reconhecida por preservar e valorizar a história, a cultura e as memórias de um território ou grupo social. Raquel Teixeira, coordenadora de Museologia Social do IBRAM, explica qual o diferencial desses espaços.
14: Diferentemente de um museu tradicional, que tem a sua atuação baseada naquele tripé edifício, coleção ou acervo, né, e público, os pontos de memória desenvolvem processos museológicos que são baseados na relação território, memória e comunidade. Então a gente está falando de uma gama aí de processos museológicos que se dão fora dos ambientes museais tradicionalmente reconhecidos, né? São experiências que elas nascem do próprio protagonismo da comunidade.
12: Para um lugar ser reconhecido como ponto de memória, é preciso provar que a entidade responsável desenvolve programas, projetos e ações de museologia de caráter social. Com a certificação, o ponto de memória passa a estar apto a participar de políticas e instrumentos previstos para esse tipo de iniciativa, como explica Raquel Teixeira, do IBRAM.
14: Que pode favorecer a participação em editais, em parcerias com instituições públicas e privadas. É claro, observadas as regras específicas de cada um desses instrumentos, né? E é também uma ferramenta importante para que os pontos de memória possam se conhecer uns aos outros e, a partir daí, desenvolverem ações conjuntas, em parceria, fazerem cooperações.
12: Por meio de uma plataforma online, é possível cadastrar um projeto para certificação e acompanhar o processo desde a etapa de inscrição. E a população pode ter informações detalhadas sobre o histórico de atuação de cada um desses locais. O endereço é pontosdememoria.museus.gov.br. Reportagem Márcia Fernandes.
2: O prazo final para atualizar o cadastro destinado à concessão da licença de aquicultor foi prorrogado até 31 de dezembro de 2026.
3: A atividade pode ser realizada em águas marinhas, rios e lagos.
2: Entre as espécies cultivadas estão peixes, camarões, algas, rãs, peixes ornamentais, ostras e mexilhões.
3: A licença permite o trabalho dentro da lei, a comercialização sem riscos de multas e é requisito para obtenção de crédito rural.
2: Quem explica é a secretária nacional de aquicultura do Ministério da Pesca e Aquicultura, Fernanda de Paula.
15: Além de dar segurança jurídica à sua atividade, o RGP Aquicultor, ele facilita a venda do pescado produzido para a indústria de beneficiamento e também para exportação. E como funciona a atualização agora? As nossas superintendências federais de pesca e aquicultura nos estados continuam recebendo, analisando e dando andamento normal aos processos de concessão e renovação da licença. Além disso, as regras relativas ao monitoramento obrigatório da aquicultura e aos trâmites antigos de renovação estão temporariamente suspensas, garantindo um período tranquilo de transição para o produtor.
3: Mais informações na página do Ministério da Pesca em gov.br/MPA.
2: E essas foram as notícias do governo federal.
3: Uma realização da Secretaria de Comunicação Social da Presidência da República.
2: Com produção da empresa Brasil de Comunicação.
3: Fique agora com as notícias do Poder Judiciário e do Congresso Nacional. Boa noite, bom fim de semana.
2: A gente volta na segunda-feira. Boa noite.
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18: STF suspende cobrança de mais de 255 milhões de reais em uma disputa judicial entre Petrobras e uma empresa de engenharia. TSE realiza entre 3 e 9 de agosto a primeira edição da Semana Nacional do Sistema Eletrônico de Votação. STJ define que revisão administrativa pode cancelar benefício previdenciário por incapacidade concedido judicialmente. Boa noite, eu sou Marcela Luiza. O Supremo Tribunal Federal suspendeu a cobrança de mais de 255 milhões de reais em uma disputa judicial entre a Petrobras e uma empresa de engenharia. A decisão envolve a forma como o valor da dívida deve ser corrigido. Judite Aragão.
19: A discussão é sobre o índice usado para atualizar o valor da condenação.
20: A empresa FDS Engenharia de Óleo e Gás defendia que a dívida fosse corrigida pelo IPCA, com um acréscimo de juros de 1% ao mês. O Tribunal de Justiça do Rio de Janeiro concordou com esse cálculo. A Petrobras recorreu ao STF. A empresa alegou que a correção deveria ser feita apenas pela taxa Selic, como já definiu o Supremo em outros julgamentos. Com esse critério, o valor da dívida é de R$ 237.800.000, quantia que já foi depositada em juízo. A diferença entre os dois cálculos passa de R$ 255 milhões.
19: Ao analisar o caso, o ministro Alexandre de Moraes afirmou que, quando a sentença não define qual índice de correção deve ser usado e apenas faz referência à lei, deve ser aplicada a taxa Selic. O ministro lembrou que a Selic já inclui correção monetária e juros de mora. Por isso, ela não pode ser somada a outros índices. Como a sentença original não estabelecia um índice específico de atualização, Alexandre de Moraes suspendeu o cumprimento da decisão até o julgamento definitivo do processo.
18: Tribunal Superior Eleitoral dá início à primeira edição da Semana Nacional do Sistema Eletrônico de Votação. Na próxima segunda-feira, dia 3 de agosto, o TSE vai abrir a urna eletrônica para estudantes do Centro de Ensino Médio Elefante Branco em Brasília. Juliana Cariri.
21: A atividade vai ser conduzida pelo coordenador de tecnologia eleitoral do TSE, Rafael Azevedo, e pelo ministro substituto do tribunal, Nauê Bernardo Pinheiro de Azevedo. Os dois são ex-alunos da instituição. A iniciativa busca ampliar o conhecimento dos alunos sobre o sistema de votação e também vai abordar temas como assinatura digital, sigilo do voto, fiscalização dos sistemas eleitorais, testes de segurança e as etapas de auditoria.
18: A Justiça do Trabalho reforçou o combate ao assédio eleitoral no ambiente laboral. Agora, sempre que uma ação trabalhista apresentar indícios desse tipo de prática, o juiz deverá comunicar imediatamente o caso ao Ministério Público do Trabalho e ao Ministério Público Eleitoral. Marla Lacerda.
22: A medida foi aprovada pelo Conselho Superior da Justiça do Trabalho e determina que a comunicação seja feita logo após o recebimento da ação, sem depender de pedido das partes. O objetivo é agilizar a atuação dos órgãos responsáveis e fortalecer o combate ao assédio eleitoral, sem interferir no andamento aí do processo trabalhista. A nova resolução também amplia a definição de assédio eleitoral, melhora a identificação dessas ações no sistema da Justiça do Trabalho e reforça o monitoramento dos processos, para garantir mais rapidez e eficiência no acompanhamento dos casos.
18: INSS pode cancelar administrativamente benefícios por incapacidade concedidos por decisão judicial. Esse entendimento foi adotado pelo STJ sob o rito dos recursos repetitivos. Fátima Uchoa.
23: Com a tese fixada pela primeira sessão, juízes e tribunais de todo o país devem adotá-lo em casos com a mesma questão jurídica. Para o STJ, como esses benefícios dependem da permanência da incapacidade do segurado, o INSS tem o dever legal de fazer revisões periódicas para verificar se essa condição continua existindo ou não. O cancelamento somente é válido se forem observadas as garantias do devido processo legal administrativo, com a realização de perícia médica, a notificação do beneficiário e a oportunidade de apresentar defesa antes da interrupção do benefício. O relator foi o ministro Teodoro Silva Santos.
18: 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Uma boa noite e um bom fim de semana.
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1: Eu sou Paula Groba.
2: E eu sou Ricardo Nakaoka.
1: E estes são os destaques de hoje do Jornal do Senado, que começa agora.
2: Avança projeto que cria cotas para jovens que deixam abrigos ao completar 18 anos.
1: Sancionada lei que amplia a divulgação do Disque 180 para vítimas de violência.
2: Lideranças indígenas buscam apoio do Senado para recuperação de áreas degradadas pelo garimpo.
1: Boa noite.
2: Boa noite.
1: Jovens que passaram a infância e a adolescência em abrigos ou casas-lares podem ter mais facilidade para ingressar em universidades e institutos federais.
2: A Comissão de Direitos Humanos do Senado aprovou uma proposta que cria cotas para quem deixa o acolhimento institucional ao completar 18 anos. A reportagem é de Rodrigo Rezende.
3: Um projeto aprovado na Comissão de Direitos Humanos, de autoria do senador Jorge Cajuru, do PSB de Goiás, quer garantir aos jovens que vivem ou viveram nessa situação até os 18 anos, ou seja, não foram adotados e alcançaram maioridade, uma cota nos processos seletivos para o acesso ao ensino superior e às escolas técnicas federais. O relator do projeto, o senador astronauta Marcos Pontes, do PL de São Paulo, afirma que a ideia colabora com a diversidade no meio acadêmico.
4: A proposição realiza a importante missão de conferir oportunidades a pessoas oriundas de acolhimento institucional. Lembrando que acolhimento institucional é diferente de instituições como a Fundação Casa com menores infratores. É outro tipo de público. Ademais, atua para fortalecer a diversidade nos ambientes educacionais brasileiros, garantindo que pessoas com experiências distintas possam receber e compartilhar conhecimentos essenciais para a comunidade acadêmica e para a construção de sociedade mais justa e, portanto, mais equânime.
3: Marcos Pontes incluiu no projeto uma previsão de avaliação a cada 10 anos dessa política de cotas. A proposta segue para análise da Comissão de Educação do Senado.
1: E por falar em educação, um dos principais destaques do primeiro semestre no Senado foi a aprovação do novo Plano Nacional de Educação. A lei estabelece as metas e as diretrizes que vão orientar as políticas públicas para todos os níveis de ensino até 2034.
2: O texto já foi sancionado pela Presidência da República. Repórter Márcio Maturana.
5: Já sancionado pelo Executivo, o novo Plano Nacional de Educação define diretrizes, metas e estratégias até 2034 em todos os níveis, inclusive a educação superior. Entre as metas estão garantir que todas as crianças da educação infantil estejam na escola e que pelo menos 60% das que têm até 3 anos tenham acesso a creches. A relatora da proposta na Comissão de Educação, senadora Tereza Leitão, do PT de Pernambuco, destacou um mecanismo para evitar que as metas fiquem apenas no papel.
6: Este plano tem um diferencial do anterior. Ele tem um monitoramento bienal. A fiscalização, o monitoramento estão previstos para que ele seja um plano para valer.
5: Também foram aprovados a criação da Universidade Federal Indígena, o incentivo ao empreendedorismo no ensino médio, um regime especial para estudantes impedidos de frequentar aulas por saúde, gravidez ou amamentação e a inclusão da educação financeira, fiscal, securitária e previdenciária como tema transversal.
1: O Executivo também sancionou a lei que torna obrigatória a divulgação do serviço 180 para denúncias de violência contra a mulher.
2: Pelo texto, os serviços da Central de Atendimento à Mulher deverão ser obrigatoriamente publicizados em meios de comunicação de massa e em locais de grande circulação. Repórter Ruth Gomes.
7: Pela lei, escolas, hospitais, transportes públicos, órgãos públicos, locais de eventos, além de meios de comunicação, promoverão a divulgação de como vítimas e pessoas que têm conhecimento de que a violência está ocorrendo poderão pedir ajuda. Já o senador Wellington Fagundes, do PL de Mato Grosso, ressaltou a importância de unir forças em prol de salvar vidas, independentemente de espectro político.
8: Um tema que não tem partido, não tem ideologia e não pode mais esperar. Quando o assunto é defender a vida, não existe disputa política. Existe sim o dever de agir.
7: Relatora do projeto na Comissão de Constituição e Justiça, a senadora Mara Gabrilli, do PSD de São Paulo, resgatou o histórico da Central de Atendimento à Mulher. Ela lembrou que o serviço começou prioritariamente como um canal de orientação e, a partir de 2014, passou a registrar denúncias diretas com encaminhamento e acompanhamento junto à rede especializada.
1: Pesquisadores indígenas das regiões Norte e Centro-Oeste visitaram o Senado nesta quinta-feira para participar de uma reunião com consultores legislativos e representantes do portal E-Cidadania na Comissão de Meio Ambiente.
2: Eles querem aumentar a articulação política em prol de projetos de recuperação de áreas degradadas pelo garimpo. A reportagem é de Marcela Diniz.
1: Os pesquisadores indígenas que visitaram o Senado são dos povos Yanomami, Munduruku e Enauenê Naui. Os objetivos da visita foram conhecer mais o Senado e investir na incidência política em busca de apoio a projetos de recuperação ambiental em áreas destruídas pelo garimpo. As lideranças também querem a total desintrusão de seus territórios. O pesquisador Reginaldo Pocho Munduruku explicou que os indígenas precisam do parlamento, inclusive no orçamento, para garantir recursos para ações socioambientais. Ambientais.
9: A gente tem como objetivo de restaurar 106 hectares, né? Dentro do nosso território. A nossa região foi degradada pela garimpo ilegal, né? Então, tudo isso impactou a nossa saúde dos povos indígenas, a vida da flora, né? Como os plantios de palmeiras, açaizeiras, contaminou também o nosso alimento, o peixe, né?
1: Em reunião com consultores do Senado na Comissão de Meio Ambiente, os pesquisadores indígenas ficaram sabendo, por exemplo, da oficina legislativa oferecida pelo E-Cidadania, portal por meio do qual é possível sugerir uma ideia que poderá virar um projeto de lei de verdade. O secretário do colegiado, Ayrton Aragão Júnior, explica que essa ferramenta pode ser útil, por exemplo, nas escolas indígenas.
10: Para aproximar também os jovens indígenas e as lideranças desse processo e dessa possibilidade de participação dentro do E-Cidadania aqui no processo do Senado Federal.
1: Pesquisa da Fiocruz de 2024 mostrou que 94% dos Yanomami de 9 aldeias invadidas por garimpos tinham alto nível de contaminação por mercúrio. Entre os Munduruku, um levantamento deste ano feito com gestantes mostra a contaminação de 97% das mulheres.
11: E os eventos climáticos extremos registrados nos últimos dias no país confirmaram a previsão dos especialistas.
2: Em dois debates realizados no Senado em maio, cientistas alertaram para a força do fenômeno El Niño este ano. Repórter César Mendes.
12: As chuvas intensas no sul e os vendavais no Rio e em São Paulo, registrados no mês de julho, confirmam o alerta dos especialistas de que o El Niño será forte este ano. Para o senador astronauta Marcos Pontes, do PL de São Paulo, é preciso aprimorar a legislação para enfrentar de forma adequada esses fenômenos.
13: Para proteger a população dos eventos que vão acontecer.
12: Segundo o climatologista Carlos Nobre, o El Niño acelera o jato de circulação atmosférica que vem do Pacífico em direção à América do Sul. E vários estudos têm apontado evidências de que o El Niño será muito forte este ano.
14: Esses eventos nos últimos dias de chuvas muito fortes no Rio Grande do Sul, isso é relacionado com o El Niño.
12: O senador Hamilton Mourão, do Republicanos Gaúcho, pediu que o Plano Nacional de Proteção e Defesa Civil determine a realização de simulações anuais nos municípios mais atingidos pelos fenômenos climáticos.
2: Com a edição de Paula Groba e trabalhos técnicos de Eliseu Caires, o Jornal do Senado fica por aqui. Acompanhe agora as notícias do Tribunal de Contas da União e da Câmara dos Deputados. Boa noite.
1: Boa noite e um bom fim de semana.
15: Minuto do TCU.
16: O Tribunal de Contas da União apresentou os resultados de um conjunto de auditorias sobre as chamadas transferências especiais, conhecidas como emendas PIX. A fiscalização analisou 100 repasses destinados a 73 municípios e 2 estados, que somaram 198 milhões de reais. O relatório apontou problemas em 82% das transferências examinadas. Entre as principais falhas estão deficiências na prestação de contas, irregularidades em licitações, pagamentos sem comprovação e falta de transparência na aplicação dos recursos. O prejuízo potencial foi estimado em 49 milhões de reais. O tribunal fez recomendações para fortalecer o controle, aumentar a transparência e melhorar a fiscalização das emendas parlamentares. Saiba mais em tcu.gov.br.
17: 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Jornal Câmara dos Deputados.
18: Projeto facilita acesso à justiça gratuita para inscritos no Cadastro Único.
19: Parlamentares aprovam benefícios para motoristas com bom histórico.
20: Comissões finalizam análise de proposta que incentiva o voluntariado.
21: Boa noite. Câmara finaliza a votação de projeto que incentiva voluntariado. Acompanhe os detalhes com a repórter Maria Neves.
22: Aprovado na Comissão de Constituição e Justiça da Câmara dos Deputados, projeto que estimula a atuação de jovens como voluntários em instituições de acolhimento de pessoas idosas com deficiência e crianças na primeira infância. A proposta determina ainda que os jovens voluntários também terão acesso a serviços de acolhimento durante o período de atuação. As regras serão definidas na regulamentação da lei. A relatora, a deputada Laura Carneiro, do PSD do Rio de Janeiro, explica que a medida representa mais um incentivo para aproximar jovens de pessoas idosas e com deficiência em instituições de acolhimento.
23: É uma tentativa de unir jovens com pessoas idosas e com pessoas com deficiência. Então, esse jovem, né, que está no serviço voluntário, vai ser habilitado para trabalhar nos abrigos, enfim, nas áreas de recebimento, que são de acolhimento, tanto de pessoas com deficiência como de idosos.
22: Ao apresentar o projeto, o deputado Roberto de Lucena, do Republicanos de São Paulo, argumentou que os jovens têm interesse em ingressar no mercado de trabalho e na universidade. Para ele, o Estado, ao valorizar o trabalho social e voluntário, estimula o acesso desses jovens tanto à vida acadêmica quanto ao mercado de trabalho, além de estimular o exercício da cidadania. A deputada Laura Carneiro promoveu pequenos ajustes no texto. O principal deles é uma mudança para assegurar que a participação no voluntariado não seja uma condição obrigatória para o acesso do jovem a serviço de acolhimento social. Segundo a parlamentar, a alteração é necessária para preservar a gratuidade da assistência prevista em lei. Da Rádio Câmara de Brasília, Maria Neves.
17: Trabalho.
18: O projeto que amplia reconhecimento de profissionais da radiologia deu mais um passo na Câmara. Saiba mais com a repórter Sofia Peçanha.
24: A Comissão de Constituição e Justiça aprovou o projeto que atualiza a regulamentação das profissões de técnico e tecnólogo em radiologia e de bacharel em ciências radiológicas. A proposta, já aprovada pelo Senado, altera a lei que regula o exercício das profissões da área desde 1985. Entre as mudanças está o reconhecimento formal das categorias de bacharel, tecnólogo e técnico em radiologia, além da ampliação das áreas de atuação profissional. O texto busca adequar a legislação às novas tecnologias utilizadas em exames e tratamentos de saúde, além de atividades industriais e de segurança que utilizam radiação. O projeto já havia sido aprovado pela Comissão de Saúde. Na reunião, o relator, o deputado Ricardo Silva, do PSD de São Paulo, destacou a importância desses profissionais para o funcionamento dos serviços de saúde.
25: Eles buscam beneficiar os profissionais técnicos em radiologia, os quais têm atuação relevante nos serviços de saúde, principalmente na produção de exames radiológicos indispensáveis ao diagnóstico de patologias.
24: Além de atualizar as regras para o exercício da profissão, o texto determina quem pode obter registro nos conselhos regionais de técnicos em radiologia, estabelece regras para a supervisão das técnicas radiológicas e reforça exigências relacionadas à proteção radiológica e à segurança dos trabalhadores e usuários dos serviços. Na prática, a proposta busca dar mais segurança jurídica aos profissionais ao definir quem pode atuar em cada atividade e quais são as responsabilidades responsabilidade de cada função. Durante a votação na Comissão de Constituição e Justiça, a deputada Érica Cocai, do PT do Distrito Federal, defendeu a proposta, afirmando que uma das principais mudanças é o reconhecimento dos tecnólogos em radiologia na legislação.
0: E por fim dizer que nós temos uma legislação que é uma legislação antiga, que não previa o tecnólogo, e tecnólogo agora vai poder fazer concurso público. Tecnólogo vai poder adentrar na saúde como tecnólogo. Portanto, é um reconhecimento.
24: Como a proposta que atualiza a regulamentação dos profissionais das técnicas radiológicas sofreu alterações durante sua análise na Câmara, ela retorna agora ao Senado para análise dessas modificações. Da Rádio Câmara de Brasília, Sofia Peçanha.
3: Justiça.
4: Inscritos no Cadastro Único para Programas Sociais, o CadÚnico, poderão ter acesso facilitado à justiça gratuita. A repórter Silvia Munhato tem os detalhes.
5: A Câmara aprovou o projeto que prevê a concessão de justiça gratuita de maneira imediata a quem estiver inscrito no Cadastro Único para Programas Sociais, o CadÚnico. A autora do projeto, a deputada Maria do Rosário, do PT do Rio Grande do Sul, diz que a mudança tem o objetivo de facilitar o acesso à justiça, evitando que a pessoa tem que comprovar novamente que tem baixa renda.
6: Se o judiciário reconhecer o CadÚnico, essa pessoa que passou pelo Centro de Referência e Assistência Social, pelo CRAS e que está no CadÚnico, quando chegar no judiciário, o judiciário vai ter uma economia processual muito grande. Ele não precisa mais revisar documentos sobre a situação econômica da família.
5: Segundo a deputada, quem não estiver no CadÚnico, mas atender aos critérios atuais de vulnerabilidade adotados pela justiça, continuaria tendo que fazer a comprovação de renda. A proposta, que permite aos inscritos no CadÚnico acessar a justiça gratuita sem a necessidade de comprovação de renda, seguirá agora para a análise do Senado. Da Rádio Câmara de Brasília, Silvia Munhato.
3: Transportes.
4: Comissão aprova projeto que estabelece benefícios para motoristas com bom histórico. A repórter Júlia Lopes nos conta quais são.
8: Motoristas profissionais com bom histórico no trânsito poderão receber benefícios se estiverem inscritos no Registro Nacional Positivo de Condutores. A proposta do deputado Duda Ramos, do Podemos de Roraima, foi aprovada na Comissão de Viação e Transportes da Câmara dos Deputados. O Registro Nacional Positivo de Condutores é voltado ao cadastro de motoristas que não cometeram infrações de trânsito nos últimos 12 meses. Com a nova proposta, passa a constar no sistema dados como ausência de infrações gravíssimas, participação em cursos de direção defensiva e histórico de condução sem acidentes. O relator do projeto, deputado Ricardo Aires, do Republicanos do Tocantins, explica que motoristas profissionais são aqueles que exercem atividades econômicas, como motoristas de aplicativo e caminhoneiros. Para ele, a medida beneficia não apenas os condutores, mas também os consumidores.
26: Esse projeto é importante por dois significados. Primeiro, porque ele vai, de um lado, prestigiar e demonstrar o motorista que tem boas práticas de trânsito, e por outro lado, também oferecer para a população, principalmente as pessoas que dependem desse tipo de serviço, aqueles melhores motoristas para que eles sejam contratados ou premiados na sua atividade econômica.
8: No texto, os benefícios concedidos aos condutores incluem redução no valor de seguros de veículos, acesso prioritário a vagas de emprego e condições diferenciadas em financiamentos e locações de veículos. O projeto, que busca conceder vantagens a motoristas profissionais inscritos no Registro Nacional Positivo de Condutores, inclui a medida no Código de Trânsito Brasileiro e segue agora para análise na Comissão de Finanças e Tributação. Da Rádio Câmara de Brasília, Júlia Lopes.
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3: Desenvolvimento Regional.
4: A Comissão de Desenvolvimento Urbano aprovou o uso de royalties do petróleo para financiar a tarifa zero no transporte urbano. A repórter Fabielle Pires nos conta como deve funcionar.
7: Quando o petróleo é extraído, uma parte da riqueza gerada retorna para os cofres públicos. São os royalties, recursos que podem ser usados para financiar serviços e investimentos em benefício à população. A Comissão de Desenvolvimento Urbano da Câmara dos Deputados aprovou uma proposta que destina parte dos royalties para a gratuidade nos transportes públicos do Brasil. A iniciativa é conhecida como Tarifa Zero e deve facilitar o transporte público e a mobilidade urbana. Ao apresentar o projeto, o deputado Gilmar Tato, do PT de São Paulo, defendeu que a Tarifa Zero contribui para a redução da desigualdade social, melhora a qualidade de vida nas cidades e incentiva o uso do transporte coletivo. O relator da proposta, deputado Hildo Rocha, do MDB do Maranhão, defendeu que a mudança na lei dos royalties não trará prejuízos.
9: Não vai aumentar preço de combustível e também não vai diminuir o rendimento das empresas e vai resolver um grave problema que existe. Porque no momento em que tivermos a tarifa zero de transporte público, as empresas que estiverem trabalhando, seja ela da iniciativa privada, uma concessionária ou uma empresa estatal, vai ter o dinheiro certinho lá todo mês, a tarifa atualizada, para que eles possam fazer um bom transporte público.
7: O projeto que destina parte dos recursos dos royalties de petróleo para a tarifa zero de transporte público segue para análise da Comissão de Viação e Transportes. Da Rádio Câmara de Brasília, Fabielle Pires.
3: Educação.
18: Comissão de Educação aprova projeto de estímulo à integração entre empresas de pequeno porte e ensino profissionalizante. A reportagem é de Maria Neves.
22: A Comissão de Educação da Câmara aprovou o projeto do deputado Júnior Mano, do PSB do Ceará, que busca estimular a integração entre instituições de ensino profissional e as micro e pequenas empresas. Pelo texto, os órgãos públicos responsáveis pela política de educação profissional e tecnológica terão de criar cadastro com vagas de emprego como forma de estimular a contratação dos formados pelas instituições de pequeno porte. Na opinião do relator, deputado Luiz Lima, do Novo do Rio de Janeiro, a iniciativa é importante porque as microempresas e empresas de pequeno porte são as que mais empregam no país, mas também são as que encontram maior dificuldade para a contratação de mão de obra qualificada.
10: A gente tem mão de obra específica escassa, que com esse projeto a gente vai ajudar a superar esse obstáculo. A gente está falando de mais profissionalização, que é a vontade dos estudantes. A gente está criando facilidade entre as instituições de ensino, públicas e privadas, para que tenha uma maior interação com o mercado de trabalho.
22: De acordo com o levantamento do SEBRAE, em 2025, as micro e pequenas empresas respondiam por cerca de 97% dos negócios ativos no país, com quase 22 milhões de empreendimentos que seriam responsáveis por 26,5% do Produto Interno Bruto Nacional. Além disso, o estudo aponta que 7 em cada 10 novos empregos formais do país estão nas empresas de micro e pequeno porte. Luiz Lima reforça que quando a educação profissional está em sintonia com as necessidades dessas empresas e articulada com programas de apoio ao empreendedorismo juvenil, há consequências positivas na formação e na integração com o mercado de trabalho. Além da criação do cadastro de vagas em micro e pequenas empresas, a proposta determina que o poder público estimule a abertura de negócios e a formalização de empresas de pequeno porte. A medida ainda prevê a oferta de apoio especial para jovens empreendedores. A proposta ainda será analisada pela Comissão de Constituição e Justiça antes de poder seguir para o Senado. Da Rádio Câmara de Brasília, Maria Neves.
3: Saúde.
21: Comissão de Educação aprova diretrizes para parto humanizado no SUS. A repórter Sofia Peçanha explica como ficou a proposta.
24: A Comissão de Educação da Câmara dos Deputados aprovou o projeto que estabelece diretrizes para tornar mais humanizado o atendimento às mulheres durante a gestação, o parto, o nascimento do bebê e o pós-parto no Sistema Único de Saúde, o SUS. Durante a votação, a comissão alterou o projeto. Em vez de apenas modificar a Lei Orgânica da Saúde para incluir regras específicas sobre o parto humanizado, o novo texto passou a reunir um conjunto mais amplo de diretrizes para atenção à gestação, ao parto, ao nascimento e ao puerpério no SUS. O projeto original previa obrigações mais diretas para os serviços de saúde, com foco na garantia de condições para o parto humanizado e na presença de acompanhante. Já o novo texto amplia esse alcance e passa a organizar princípios gerais de atendimento, com ênfase na autonomia da mulher e na estruturação da rede de atenção materna e neonatal, como ressaltou a relatora da proposta, a deputada Lídice da Mata, do PSB da Bahia.
1: Portanto, esse projeto, ele sintetiza uma contribuição, uma preocupação de deputados homens e deputadas mulheres de diversos partidos. E esta é a riqueza dele. Nós estabelecemos diretrizes que visam humanizar a relação do parto, portanto, da mulher, da parturiente, com os médicos e profissionais que integram aquele momento de sua vida.
24: Entre as medidas previstas estão a garantia da presença de acompanhante escolhido pela gestante durante todo o atendimento, a possibilidade de apoio de doula, o fortalecimento da atuação de enfermeiras obstétricas, obstetrizes e parteiras tradicionais, além da ampliação do acesso à anestesia obstétrica, conforme protocolos do Sistema Único de Saúde. Segundo a relatora, a humanização do atendimento depende da qualificação permanente dos profissionais de saúde e da construção de ambientes mais acolhedores e seguros para mulheres e recém-nascidos.
1: Então, esse é um momento especial na vida da mulher, na vida de uma família, com consequências para o resto da sua vida, né, de um parto bem realizado, confortável, e por isso mesmo, ele merece uma série de orientações que foram aqui definidas.
24: O texto final também reuniu contribuições de 57 projetos que estavam sendo analisados em conjunto e que também tratam do atendimento neonatal. Agora a proposta segue para análise da Comissão de Saúde. Da Rádio Câmara de Brasília, Sofia Peçanha.
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11: Economia.
18: Comissão aprova projeto que busca evitar cobrança de imposto sobre imposto. A repórter Silvia Munhato explica a questão.
5: A Comissão de Finanças e Tributação da Câmara aprovou proposta que proíbe incluir imposto na base de cálculo do próprio imposto em qualquer esfera de governo. A mudança também foi aprovada na reforma tributária em 2023, no processo de eliminação do ICMS, PIS, COFINS, IPI e ISS. Os novos tributos da reforma, o imposto sobre bens e serviços e a contribuição sobre bens e serviços, serão cobrados apenas no consumo de produtos e serviços, o que garante a não incidência de tributos durante a sua elaboração ou fabricação. O relator, deputado Kim Kataguiri, do Missão de São Paulo, afirma que a cobrança de imposto sobre imposto é uma anomalia brasileira.
12: A gente está vedando isso, impedindo que isso aconteça em qualquer estado, município ou mesmo no âmbito da União, porque de fato é uma anomalia que a gente tem no sistema tributário brasileiro. Não à toa, isso impede tanto investimento aqui no Brasil, principalmente no setor produtivo.
5: A proposta será analisada agora pela Comissão de Constituição e Justiça, antes de seguir para o plenário. Da Rádio Câmara de Brasília, Silvia Munhato.
13: Últimas notícias.
21: Rodrigo de Castro, do União de Minas Gerais, comemora a aprovação na Comissão de Constituição e Justiça de proposta de emenda à Constituição que limita a alíquota do IPVA a 1%. Relator da matéria, o deputado explica que o objetivo é reduzir a carga sobre os consumidores.
11: ela visa beneficiar o consumidor brasileiro, que hoje paga até 4%, em alguns estados 4,5%, e que passará a pagar no máximo 1%. Então, por exemplo, em Minas Gerais, no meu estado, vai haver, que cobra 4%, vai haver uma diminuição de 75% do valor do IPVA. Ela tramitou de maneira recorde na Câmara, na CCJ, e foi aprovada de maneira unânime, ou seja, os deputados da CCJ entenderam que essa PEC diminui o imposto no Brasil e faz justiça tributária.
14: Rodrigo de Castro ressalta que o próximo desafio é aprovar a proposta na comissão especial. O parlamentar considera o atual modelo de cobrança do IPVA dos proprietários de veículos um dos mais injustos do mundo. Termina agora o jornal Câmara dos Deputados, produzido pela Rádio Câmara, com trabalhos técnicos de Wellington Teles e apresentação de Val Monteiro e Paula Bittar. Boa noite.
15: A Voz do Brasil volta na segunda-feira. Boa noite.
16: 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Boa noite.

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0: 3 e 4.
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2: Música nova de Belchior, Medo de Avião.

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0: E agora eu vou trazer outra moda boa demais da conta, quero oferecer pro meu amigo Armando e a dona Maria José, lá no bairro Santa Mônica. Também lá do Santa Mônica, meu amigo Grédio e a Joana. Alô, Geraldo Vaz, alô, Nilvia, alô, Edésio Ferreira, alô, Fátima. Nossos amigos aí, tem muito tempo que a gente perdeu o contato, precisando falar novamente com esse pessoal. Quero oferecer também pro pessoal lá do barzinho, do Batista. Alô, Batista, alô, Remy. É, abração pra vocês. Vamos de moda, deixa eu cair aí. Agora vamos trazer pra vocês o meu amigo Soninho do acordeon.
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0: Oi, bom dia! Amanhã de sabadão, juntos nesse dia primeiro dia de agosto, vou-se embora, hein, só? Eita, nós aí, pode ter certeza que o nosso dia a dia e o mês de agosto será abençoado, né? Bom dia, vô!
1: Bom dia! Você tá bom?
0: Bom demais da conta sempre, graças a Deus. E vamos juntos até as 8 horas da manhã, dando sequência ao nosso Manhã Sertaneja. Muita moda boa demais pra você nesse sabadão, iniciando este novo dia, claro, e novo mês também. E você em todos os bairros, as comunidades rurais, recebo nosso abraço com todo carinho por esse mundão afora, acompanhando pela Alexa. É, rapaz, Alexa bombando, e ainda pelo aplicativo, fique à vontade e mandando seu recado aí pra gente no 996661699, também pelo 3535-1699. Hoje é Dia Mundial da Amamentação. Hoje também Dia Nacional do Selo e o Poeta de Cordel, né? No Norte temos aí os poetas lá de Cordel. Hoje é o dia, então, do poeta da literatura de Cordel. 2 minutinhos faltando para 6.
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0: Senhor, no início desse dia, venho pedir-te saúde, força, paz e sabedoria. Quero olhar hoje o mundo com olhos cheios de amor, ser paciente, compreensivo, manso e prudente, ver além das aparências teus filhos, como tu mesmo os vês, e assim não ver senão o bem em cada um. Feche-me os ouvidos de toda calúnia, guarda minha língua de toda maldade, que só de bênçãos se enche o meu espírito. Que eu seja tão bondoso e alegre que todos os que se aproximarem de mim sintam a tua presença. Reveste-me de tua beleza, Senhor, que no decurso desse dia eu te revele a todos. Amém. Deus e Senhor nosso, sabemos que através do nosso trabalho ajudamos a construir o teu reino. Faze que neste dia trabalhemos conscientes de que estamos colaborando contigo na tua obra e possamos um dia receber a recompensa que esperamos de tua bondade. Por Cristo nosso Senhor. Amém.
1: Ó Maria Santíssima, que em vossa imagem milagrosa de Aparecida espalhais inúmeros benefícios sobre o Brasil, eu, embora indigno de pertencer ao número dos vossos servos, mas desejando participar dos benefícios da vossa misericórdia, prostrado a vossos pés, consagro-vos o entendimento para que sempre pense no amor que mereceis. Consagro-vos a língua para que sempre vos louve e propague a vossa devoção. Consagro-vos o coração para que depois de Deus vos ame sobre todas as coisas. Recebei-nos, ó Rainha incomparável, o ditoso número dos vossos servos. Acolhei-nos debaixo da vossa proteção. Socorrei-nos em nossas necessidades espirituais e temporais, e sobretudo na hora da nossa morte. Abençoai-nos, ó Mãe Celestial, e com vossa poderosa intercessão, fortalecei-nos em nossa fraqueza, a fim de que, servindo-vos fielmente nesta vida, possamos louvar-vos, amar-vos e render-vos graças no céu.

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6: Sabadão no primeiro dia de agosto e seguimos juntos aqui no Som da Matéria, você participando através do 996661699. Tá tomando aquele cafezinho? Opa, então é bom demais ter a sua companhia, fique à vontade aí com a gente e acompanhando as músicas de qualidade. Você que já está aí no trabalho, um excelente abençoado dia. O compadre e a comadre já firme e forte aí na lida, né, ovô? Não para de jeito nenhum.
7: Ê, trem bom demais da conta.
6: E nem pode parar, né, porque senão desanda o meio de campo tudo, né, vô?
7: É difícil demais da conta. É de azedar o leite.
6: 6 e 6 agora.

0: Você tá querendo o quê, Rick Renner? Aqui na nossa programação, manhã de sabadão, no primeiro dia de agosto, 6h20. 6h20, ô vô? Eita, ô... Que o senhor tá arrumando, é isso? Ai, ai, ai, viu? Toma cuidado aí com esse café, viu? Não é pra esvaziar a garrafa não, meu filho. Cuidado, 6h20.
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1: Seis e vinte e três agora, 6h23. Ô, vô, vamos abraçar aqui o nosso amigo Chico, rapaz. O Chico já tá lá firme e forte. Ô, Chico, desde as três já? Eita, nós, eu sou. Hoje também eu e o vô foi quase isso, né? Era quase 4 horas, né, que a gente pulou fora aí da cama. Não falha não, até domingo. Chega amanhã que é folga. O corpo vai e acaba que você fala assim, ah não, vou dormir até mais tarde. Vai nessa, né, ô, não tem jeito não, né?
2: É difícil demais dar conta.
1: É, acaba que quase no mesmo horário que a gente acorda aí de segunda a sábado, aí chega no domingo, novamente a gente acorda, né? O corpo já tá acostumado, né, rapaz? Ei, ai, ai. Será que o Alexandre Henrique já tá lá no jeito, hein, senhor? Será que vai ter que jogar água lá no Alexandre? Pelo acordar agora no sábado, 1º de agosto, hein? Tem que acelerar, rapaz. É, não vai perder tempo de jeito nenhum, né, vô? Inclusive o nosso amigo lá, o Rogério, já tá agarrado, rapaz.
2: Chofera isso aí, meu filho.
1: Pois é, o homem daqui a pouco ele chofera, viu? Ainda não, só espera aí. Tem que esquentar o caminhão primeiro. Tem que tomar o cafezinho. Ele já foi lá na padaria buscar a merenda, coisa que o senhor não faz, né? Eu fico aí juntando o dinheiro no bolso.
2: Tem base, não?
1: Não tem base mesmo, não. Acho que eu vou te falar. Né? O bolso fica bonito, viu? Fica recheado. Ai, ai, ai. Ô, vô, confere a hora pra nós aí.
2: 6h25.
1: Então tá bom, 6h25. Além Aladim.

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0: Anitta, Remeleixo Bom Demais, com Emílio Eduardo ainda, Barquinha de Ouro, Os Gargantas de Ouro e Sérgio Reis com Pinga em Mim, 6h41 agora, bom dia, 6h41.
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0: 6h46, bom dia para Dona Maria, sou Alenir na Toca do Coati. Os amigos lá na comunidade de Queiroz, vou sempre acompanhando a nossa programação. Manda aí aquele bom dia especial aí, vô.
15: Bom dia.
0: Pois é, Serra Azul também com a gente, Alto Boa Vista, alô Varginha, Jardins, pessoal de Freitas, meu abraço. Agradecendo aqui a Eunice, bom dia Eunice. A Eunice tá no Duque de Caxias.

0: Eita, moda boa com Rio Negro e Solimões, Castelo dos Sonhos, agora 6h53, ovoaciona aí o nosso WhatsApp 996661699.
1: Diga, Nilson, tudo bem?
0: Bom demais.
1: Olá, campeão do Milão, de Adoro São
0: Paulo. Opa, moda boa, um abraço aí para o Adilson, a Eunice no Nossa Senhora do Rosário.
2: Demais da conta, uai.
0: Ah, com certeza, rapaz.

0: Nada Mudou, Leonardo aqui pra você. Antes, Teodoro Sampaio, campeão do milênio. Vamos fazer um intervalo, né? A gente tomar aquele cafezinho de leve, né? Falando em cafezinho, você aí, ó, que tá acompanhando a nossa programação, tá indo para o trabalho agora, tá naquela correria, né, vô? Porque o brasileiro é desse jeito, né, senhor? Ainda mais nesse frio, às vezes dá uma preguiça, aí a pessoa deixa aí o relógio até um pouquinho mais tarde, dá uma zebra isso, não dá, vô? Quando você deixa o relógio um pouco mais... Ah, não, eu vou só mais 5 minutos.
1: É difícil, vai dar conta.
0: Pois é, aí 5 minutos vira 10. Aí desses 10, meu amigo, aí vira uns 20. Aí desanda tudo, a pessoa sai naquela correria, rapaz. Aquela correria desenfreada.
2: Assim você me complica.
0: Eia.
2: Duas pedaladas e a corrente arrebenta.
0: Realmente, quando você deixa aí o relógio passar um pouquinho mais, meu filho, aí tem que sair desesperado. Sai correndo igual um doido, esqueceu de tomar o café. Aliás, nem esqueceu, é porque não deu tempo mesmo. 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
0: 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Um abraço lá pro Aristeu e a Ju. Já estão lá firme e forte, aguardando você lá para tomar aquele cafezinho. Bom demais da conta. 7-1 agora.
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8: Bom demais da conta ter a sua companhia, sabadão, e você ouvindo moda boa demais da conta. Vamos atender aqui o vô, a Liliane. Bom dia pra Liliane lá do Vila Suzana. Alô, Alexandra, no Parque da Serra, meu abraço. E agradecendo aqui, ó, o nosso amigo o Adilson, vô, já tá lá agarrado, firme, forte, e acompanhando aí o nosso Manhã Sertaneja, dizendo que hoje tá só na boa, o tá de folga hoje, tá tranquilo, então vai acompanhar aí a nossa programação. Alô, Vanusa, em Juatuba.

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2: Matéria FM. 7:14, bom dia.

0: Muito bem, as mineirinhas, você acompanhando sempre, moda boa demais aqui, ó. Essa é Você Já Virou Saudade. 7h21 agora, 7h21. Vamos aí para o intervalo, daqui a pouquinho a gente manda aí mais abraços e atende a participação do nosso amigo ouvinte aqui sempre no WhatsApp. O WhatsApp que é o 319-9666-1699.
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9: Agora 7h25, o amigo José Roberto vou tá ligadinho com a gente no Planalto, um abraço também pra a esposa, a Iracilda. O José Roberto falou pra você parar de juntar o dinheiro aí, ó, tirar o escorpião e ir lá buscar a merenda pra nós, só.
10: Tem base, não?
9: Pois é, não tem base, é o senhor ficar aí nessa coisa, né? Mas não paga de jeito nenhum, viu? É, passa dias e meses, né? É, de vez em quando, é raridade, né, dele. Não é porque é pão duro, não. Eu tô achando que o vô tá mal intencionado. Às vezes ele tá querendo fazer uma viagem internacional. Porque comprar carro não vai ter jeito, porque ele não sabe dirigir, né? Pois é, e ele nunca teve vontade também, não, né, vô? Pois é, cada uma, viu? 7h26, alô, Taninha. Taninha tá abraçando aí a Leia.

0: Falando de Paulo e Paulino para você, o canarinho do peito amarelo e ainda a pombinha branca. Vamos fazer um intervalo? 7h40 agora, bom dia.
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0: Olha, foi encontrada a carteira de motorista de José Ferreira Chaves Júnior. Para resgatar, é só falar com a gente no WhatsApp. Chama aí no 31996661699. O Alessandro Tadeu Martins perdeu a carteira de motorista e cartão Nubank na rua Padre Vilaça, próximo à padaria CIE. Se você encontrou, fale com a nossa produção no 3535-1699 ou pode chamar no WhatsApp. Foi encontrada no Nossa Senhora do Rosário a carteira de identidade de Rafaela Sabrine da Silva. Para resgatar, fale com a gente. Chame aí no WhatsApp no 996661699 ou no 3535-1699.
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0: A Magda, bom dia Magda em Azureta, Maria Braga do Caroba também acompanhando a nossa programação e a Taninha perguntou cadê o vô tá merendando, ô Taninha. E te fala, o homem tava a boca cheia, viu? Comendo pãozinho com manteiga, o homem é danado, viu? Ei, ai, ai, não tem jeito com o senhor não, ô vô. É cada uma, viu? 7h45 agora na nossa manhã de sabadão, nesse primeiro dia de agosto. Alô, Orlândia, bom dia. Orlândia e Azureta também acompanhando aí o nosso Manhã Sertanejo, meu abraço. E deixa eu agradecer também aqui o Aristeu e a Ju. Bom sabor bolos, ô vô. O senhor que estava aí já merendando, garrado aí no pãozinho com manteiga, ó, o pessoal que ainda não tomou café, pode dar aquela passadinha lá na Bom Sabor. 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Meu abraço aí para Ju e o Aristeu. 7h46, já separa aí a moda aqui, ó, pra gente tocar. Vamos abraçar aqui também Dona Maria Solenir, lá na Toca do Coati, sempre acompanhando aí a nossa programação, os amigos também lá na comunidade de Freitas.

0: 7h52, Eduane e Dinei, por amar você, o Paulo Melo tá ligado lá no Vale Verde, o Paulo Melo tá querendo lá que só pago o churrasco, ô Paulo, o vô não tá pagando nem a merenda, o churrasco é que aí que não vai pagar mesmo, hein?
1: Tem base não?
0: Realmente, ô Paulo, é difícil, viu, não sai nada, meu filho, do homem. Ei, esse é complicado, viu? Alô, Vinícius. Vinícius, companheiro, tá ligadinho com a gente. Um abraço aí pra Sônia. Bom dia, Sônia. Sônia tá no Mangabeiras. Ô, vou aciona a mensagem da Sônia.
2: Bom dia, Danilo.
0: Bom dia.
2: Deus abençoe o nosso sabadão.
0: Amém. A nós todos, hein? Nós. Ei, maravilha.
2: Aqui, manda aquela música, não empinga no mim com o Sérgio Reis. Aí eu quero mandar pro Tereza, do Ticaxia.
0: Tereza. A Eunice, bom dia.
2: A Sandra aqui do Mangabeiras.
0: Maravilha, um abraço aí
2: para os amigos. A Maria Elizabeth aqui do Mangabeiras também.
0: Maria Elizabeth.
2: Para todos os ouvintes da matéria. Obrigada, é a Sônia do Mangabeiras.
0: Ô, Sônia, um abraço, viu? Obrigado aí sempre pela companhia especial. E 7h53 agora, e tá com a gente também aqui acompanhando o nosso Manhã Sertaneja, o vô. É o nosso amigo Geraldinho, rapaz. O homem falou que tá lá firme e forte, hoje não tem tarefa não, viu? Só escapou, viu? Dessa vez só escapou, vô.
1: Ei, tem bom demais da conta.
0: É, né? Falou em serviço, escapou do serviço, só fica alegre, né? Mas não tem jeito. 7h54, já já o Marlon, eu, você e o Rei Roberto Carlos.

0: modão, Teodoro Sampaio com Se a Casa Cair, Pinga em Mim, Tchau Amor, fechando a edição de hoje do nosso Manhã Sertaneja, primeiro dia de agosto, agradecendo você pela companhia especial, abraçando aqui a amiga Vamilda. Alô Vamilda, bom dia, Vamilda tá lá em Virginópolis, ligadinha, através do matelifm.com.br. Tem aplicativo, tem Alexa, você acompanha aí a Matelli, leva a Matelli sempre com você, que é bom demais da conta. Um excelente e abençoado fim de semana para todo mundo. Segunda-feira a gente se encontra a partir das 5. Vem chegando eu, você e o rei Roberto Carlos, Marlon Guimarães.
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2: Bom dia! Na alegria do rádio, transformando sons em energia positiva pelo ar. A partir de agora, minha querida, meu querido, até as 9, eu, você e o rei. Coisa boa matar essa saudade especial do rei Roberto Carlos. Sempre bom, né? Sempre bom. Obrigado pela participação. Ah, mande aí o seu pedido musical, 996661699. Vamos aqui, então, matar essa saudade gostosa. Eu de cá, você daí. Um tempinho fora, umas 4 semanas sem apresentar aqui o Eu, Você e o Rei Roberto Carlos. Mas estou de volta, agradecendo sempre a sua participação. 8:02, vamos começar?
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2: Legal demais. Sabadão, querido, vamos nós.

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1: Mateli 8 e 7, bom dia.
2: E aí, Marlon, bom dia,
1: bom
2: tudo
1: dia.
2: Bem? Bom dia para todos da rádio. Queria oferecer para a Sônia do Vicentinho a música do Roberto Carlos, o velho caminhoneiro. Você toca aí para nós, meu amigo. Um
1: agora.
2: Abraço, viu? Feliz final de semana aí para vocês, viu?
1: Para todos nós, né? Maria Braga, ô Sônia do Vicentinho, bom dia. Tudo bem por aí, Sônia?

0: gente tem mais é que agradecer, né? Estamos aqui com um problema aqui no... de interferência aqui. De vez em quando vai dar um barulhinho aí, incomoda, viu? Mas é passageiro, tá? Olha a montanha, Ana Manuelina pediu.
1: Oi, Marlon, bom dia. Essa música, A Montanha, e ofereço para o meu filhão Vinícius, por toda a minha família, por todos vocês aí da rádio e por todos os ouvintes da Matéria FM. Fica com Deus, um abraço, tchau.
0: Obrigado, minha amiga Ana Manuelina, no centro da cidade. Bom dia. Olha, deixa eu aqui mandar um abraço.

0: aqui. É, deixa eu ver aqui. A Daniele. Ô, Daniele, bom dia. Daniele Queiroz, bom dia. O Heleno, paizão aí da Daniele, tá mandando uma música aqui pra Branca, né? A Branca lá do Santa Cruz. Ô, Branca, bom dia. Tá sumida a Branca, não tá? Ou eu que tava? Ou eu que estava sumido, hein? Bom dia, viu? Ô, Sônia não, a Taninha da Rede também, oferecendo música aqui pro seu maridão, o Jorge, né? Tá sempre ligado.
1: Oi, Marlon. Bom dia, tudo bem?
0: Bom dia.
1: Ofereça essa música pro Jorge. É. Cavalgada. Bom dia.
0: Bom dia. Vou aproveitar aqui e oferecer aí pra Branca lá do Santa Cruz. Bom dia, Heleno. Bom dia. 8h18 aqui na Alegria do Rádio. Até às 9 com o Rei Roberto Carlos.

0: legal demais. 8h22 com o Rei Roberto Carlos. Daqui a pouquinho eu tô de volta trazendo muito mais.
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0: Hora certinha, confirmando pra você. 8h22 agora.
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0: Com o Rei Roberto Carlos, esse presentaço aqui todas as manhãs de sábado, né? E é muito bom. Ô, minha amiga Tereza, bom dia, bom dia, bom dia.
8: Bom dia, Marlon, sumido.
0: Sumi nada.
8: Parabéns que você voltou, que obrigado, bom.
0: Obrigado.
8: Quase tinha falta de você, tá bom?
0: Obrigado, Tereza.
8: Que Deus abençoe você e a família toda, que seja, amém, um mês abençoado. Eles falam mês de agosto, mês de desgosto, mas não vai ser, não. Vai ser um mês abençoado pra você e toda a sua família. Dá um beijo nessa princesa aí. Vai mandar um abraço pro príncipe, pra rainha. Pra você, um abração, que Deus abençoe.
0: Amém.
8: E oferece uma música aí pra todas as minhas amigas. Não vou nem citar nome, né? Porque é um tanto. Então, todas as minhas amigas que tiver ouvindo a Matelli, vai ser pra elas, tá bom? Um bom domingo abençoado pra você e toda a sua família. Eu amo essa família de Maranhão, tá bom? Bom dia. Bom Deus, abençoa.
0: Olha, ô, Tereza, o amor é recíproco, viu? Amamos vocês também, com certeza. Olha, muito bom dia aqui para Edna Ramires. Bom dia, Edna Ramires. Tudo bem por aí? Graças a Deus, tudo na paz. Um abraço aqui também para Eunice aí do Duque de Caxias. Tá sempre ligadinho com a gente. Eu perdi o áudio aqui da Edna, senhor. Deixa eu ver se eu acho aqui.
9: Oi, Marlon. Oi. Tudo bem?
0: Tudo bem.
9: Graças a Deus que sim. Coloca quando aí para nós ouvir também.
0: Quando?
9: Quando, com o Roberto Carlos.
0: Ah, tá.
9: Carol, obrigadão. Tchau.
0: Ó, e ela ia cantar lá, obrigado, senhor.
1: Eu, você
0: e o som na sua casa, tá alto aí? Pode aumentar o volume que... Ó, o Rei Roberto Carlos tá a todo vapor.

0: 8:30, bom dia.
1: Bom dia.
0: Olha, bom dia, Ziza do Imperatriz, bom dia. A atriz 85 com o Rei Roberto Carlos.

0: coisa boa. Atriz. 8h34, bom dia. Olha, ô Sônia. Deixa eu ver aqui. A Sônia mandou aqui mais cedo, agora que eu vi, Sônia.
1: Bom dia, Marlon. Bom dia, Sofia.
0: Desculpa.
1: Deus abençoe a todos nós.
0: Amém.
1: Aqui, manda a música A Montanha, por favor. Quero mandar para todos os ouvintes da Martelli, para a Tereza, para Dudu Bom Sabor, para Gil do Bom Sabor, para Eunice, para Dona Zilda aqui no Mangabeira, para Maria Sandra aqui do Mangabeira, para Maria Elizabeth, para... E para Sofia, viu? Muito obrigada.
0: Não há de quê.
1: A Sônia aqui do Mangabeira.
0: Pois é, Sônia, eu já tinha passado, né?
1: Oi, Marlon. Aqui. Eu já tinha pedido, eu tinha pedido a montanha, né?
0: Uhum.
1: Por favor, manda para mim uma outra Jesus Cristo, então, Jesus porque Cristo. Eu já pedi a montanha, por favor.
0: Chá comigo, viu? Chá comigo.
2: Bom dia, meu amigo Marlon.
0: Bom dia.
2: Bom dia para todos os ouvintes da rádio Martelli. Por gentileza, toca para nós baile na fazenda, se for possível, amigão. E um ótimo sábado para todos.
0: Ô, meu querido Jeová, bom dia, tudo bem por aí? Olha, deixa eu aqui atender. Ah, eu vou aproveitar o pedido da Sônia, Jesus Cristo, e mandar também pro meu querido Vinícius. Ô, Vinícius, companheiro aí no centro da cidade, bom dia.

0: Quem gosta dessa música também é a minha amiga, a Liliane, lá da Vila Suzana. Né, Liliane? Bom dia!
1: Você está...
0: Tudo bem por aí, Liliane?
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0: Tele 9843 agora.
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0: Matéria agora faltando 14 para as 9. Com o Rei Roberto Carlos.
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0: Você e o Rei Roberto Carlos. Manda um abraço aqui. Aliás, a Edileia. A Edileia tá lá no Vale do Jequitinhonha. Tá abraçando aqui a sua mãe, a dona Aurenice. A turma toda aí, viu? Carlinha, Michele, o Nilson, o Tinil. Ô, Nilson, tudo bem? Tudo tranquilo? A Marlene também. Ah, um grande abraço. Ah, Edileia tá agradecendo aqui a todos pelas orações, viu? E ela tá dizendo, amo vocês, tá? Amo vocês. Um abraço, Edmar. Edmar Miné e a turma dos Miné, dos Combate. 13 para as 9.
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0: em qualquer parte da cidade, nosso muito obrigado. Aliás, em qualquer parte do planeta. Olha o barulhinho aí, oh, coisinha chata, viu?
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0: A Gisele do Nossa Senhora do Rosário, tá lembrando bem que ontem foi dia do Sagrado Coração de Jesus, né? E ela tá oferecendo essa música aqui pra Fatinha. Ô Fatinha, bom dia. Coração de Jesus. Foi inesquecível, Roberto Carlos.

0: Jesus. Essa música é maravilhosa, né? Isso é uma oração.
1: Do seu jeito.
0: Olha, muito bom dia.
1: Gosto.
0: Magda Anzurita.
1: É.
0: Bom dia, Marli Pereira. Bom dia.

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1: Olha, muito bom dia. Agora deixa aqui mandar um abraço para lá de especial, porque com certeza muita gente ouvindo na internet, né, em qualquer parte do planeta. Então a gente fica muito feliz pelas participações, mas também, claro, pela audiência. Mandar um abraço aqui pro Adilson, aqui do Nosso Senhor do Rosário. Meu querido Aristeu, da Bom Sabor, Bolos Caseiros, bom dia. E a Ju aí, tá tudo bem? 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Produto bom, né, Aristeu? 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Ah, meu pai do céu. Ô, meu querido Zé Roberto, bom dia. Orlândia tá lá em Azurita, né? Abraço aqui também pra Magda lá em Azurita, o Antônio Ailton lá do Bairro Central, a Taninho, o Jorge, toda a família aqui do Vista Alegre, meu querido Edmar Miné. Ô, turma boa esses Miné, viu? Combate também, né? Faz parte da família. Miné e Combate, né, Edmar? A Narcisa, conhecida como Ziza, lá do Imperatriz. Maria Braga, lá em Azurita. Maria do Garoba. Abraço aqui pra Sônia do Vicentinho. Tá sempre ligadinha com a gente. Sempre ligada aqui nos 87,9. A Edileia Rios, lá no Vale do Jequitinhonha. E toda a família também. Aqui em Mateuzema, no bairro... qual bairro que é? Do Imperatriz, né? Imperatriz, né, Dilé? Abraço aqui pro Antônio no centro. Minha querida Tereza Alves, amada do coração, bom dia. Alexandra tá lá no Parque da Serra, né, Alexandra? Bom dia. A Edna Ramires também, do Nosso Senhor do Rosário. Daniele Queiroz, grande abraço. Dá um abração aí no seu pai, viu? O Heleno, grande abraço, Heleno. Tudo de bom aí pra você, toda a família. Um abraço pra Branca, lá do Santa Cruz. Abraço também pra a Liliane lá da Vila Suzana.
2: Bom dia, seu filho. Bom dia, Marlon, querendo da Vila Suzana. Ouvi Roberto Costa, todas as nossas senhoras.
1: Todas as nossas senhoras. Quem pediu essa música também foi... Quem pediu? Vou chegar no zap aqui, espera aí. A Liliane, a Sônia lá do Mangabeira. Sônia, bom dia. Um abraço na turma toda aí, viu? Meu querido Jeová aí no centro da cidade. A Eunice lá do Duque de Caxias, né, Eunice? Bom dia. Ela pediu que a Menino Poeta, vou deixar ela pra saideira, viu, Eunice? A Ana Manuelina, meu querido Vinícius aí no centro da cidade. Hoje eu passei pro Vinícius. Jesus Cristo, eu estou aqui. Bom dia, Vamilda. Vamilda de Virginópolis. Aliás, hoje fazendo uma visita aqui na rádio, coisa boa. A Maria Custódia também aqui do Vista Alegre. Gisele do Nosso Senhor do Rosário, bom dia. Mandando abraço aqui pra Fatinha, né? E a Fatinha retribuindo aqui, ó. Obrigado, gente! Maiara Almeida lá do Parque da Serra. Último dia de férias já? Já tá acabando? Já? Folga hoje, férias acabando. Dá um abraço aí no maridão Laco, viu? Grande abraço, Marli Pereira, do Nosso Senhor do Rosário. Abraço aqui também pro Júnior, meu querido Júnior Tunai. Ei, Júnior Tunai, bom dia. Mico Ferrugem, Azurita, bom dia, Mico. Como é que tá aí, meu querido? Abraço aqui também pro Geraldo Gregório, aí no Vale Verde. Ô, Geraldo, beleza? Coisa boa. Deixa eu ver aqui qual que eu vou passar. Dá tempo de passar duas ainda? Dá não, né? Dá, vou passar Nossa Senhora, todas as Nossas Senhoras, para vocês ouvintes qualificados na Tele FM.

0: Senhora. Abençoe todos nós, né? 9h10, bom dia. Passando um pouquinho do horário, né?
1: Bom dia, beleza?
0: Bom demais.
1: Voltou da série, merecido, né?
0: Graças a Deus.
1: Cansado, bateria recarregada,
0: Deus abençoa. Amém. Obrigado, Geraldo, obrigado, viu? A gente sente uma falta, né?
2: É mais um pedido.
0: É impressionante.
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0: Olha, com o rei Roberto Carlos.
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0: A saideira. E... A Menina e o Poeta com o rei Roberto Carlos até o próximo sábado, se Deus quiser. Saideira de hoje para Eunice lá do Duque de Caxias. Ô, Nicinha, bom dia.

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4: Na alegria do rádio, estamos de volta.
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4: Bom demais ter você aqui, 9:17 agora.
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4: Fazendo companhia pra você até o meio-dia. Daqui a pouquinho tem Padre Reginaldo Manzotti com o programa Experiência de Deus, porque evangelizar é preciso. 11:40 temos os aniversariantes do dia, então, olha, tem gente soprando velhinhas? Dá tempo ainda de participar com a gente, interagir com a gente, mandar aqui o seu alô, o seu abraço, a sua mensagem. 9:17, bom dia, Ana Castela.

0: Esse é o pedido aí da minha querida Lucinha. Ô Lucinha, bom dia. 9h26 aqui na Alegria do Rádio. Hora certa, 9h26.
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0: Olha, foi encontrada uma carteira de motorista de Jussi Ferreira Chaves Júnior. Para resgatar, fale com a gente no nosso WhatsApp 996661699. O Alessandro Tadeu Martins perdeu uma carteira de motorista e um cartão Nubank na Avenida Padre Vilaça, próximo à padaria CIE. Se você encontrou, por favor, fale com a nossa produção. Aqui foi encontrada também, no nosso Senhor Rosário, a carteira de identidade Rafaela Sabrina da Silva. Para resgatar, fale com a nossa produção pelo 996661699.
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4: Matéria 932, bom dia.
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4: Legal, 9 horas e 32 minutos. Manda um abraço aqui. Ô, Paulo Melo, bom dia. Hoje tem a turma do EC. É isso aí, Paulo? É a C hoje, né? Coisa boa. Aristeu da Bom Sabor, bom dia. Ô, a Vamilda tá fazendo uma visita aqui na rádio, filando um café. Trouxe aqui os parentes, o João, como é que você chama? Camila? Hã? Camille. Nome bonito, Camille, diferente. 9h32, Geraldo Gregório, bom dia, Aristeu, beleza? Nico Ferro, ô Nico, nunca esqueço de você, meu querido, tá aí em Azurita, tá aí no alto do Nosso Senhor Rosário. Abraço aqui pro Júnior Tunay, o Vinícius, companheira, a Fatinha tá no consenso. Abraço aqui pra Marli Pereira, sempre ligadinha aqui com a gente, né, Marli? Bom dia. Naira Almeida, bom dia. Ô, Laco, como é que tá o batido da lata aí, meu filho? Já destampou uma ou não? Abraço aqui, Gisele do Nosso Senhor Rosário, Maria Custódia, a Ana Manuelina, a Eunice, Jeová, a Sônia, a Liliane, a Daniele. Abraço, Liliane. Coisa boa, né? Abraço, 933.
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4: Hugo Pena e Gabriel, Estrela.

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3: Guilherme e Benuto. Menos é mais.

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0: Bonita essa música, né?
1: Amor.
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0: Matele 14 para as 10. Daqui a pouquinho, o Padre Reginaldo Manzotti.
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0: 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Meu querido Jeová, bom dia.
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0: Olha, muito bom dia pra essa turma aí do Parque da Serra. Meu querido Boi. Ô Boi, beleza? Como é que tá aí, meu querido? Joia? Pediu aqui só França pra matar a saudade, uma bela história.

0: Olha, é muito bom, né? Ô Joyce, Joyce Amaral no centro da cidade. Ô Joyce, tá sumido, hein? Ah, meu pai do céu. O Jonathan também tá aqui no nosso Jornal Rosário, tá falando, ah, o meu prefeito favorito, lá de Xerém, Zeca Pagodinho. É o pedido do Jeová no centro da cidade. Deixa a vida me levar. Leva aí. O negócio é bola pra frente, vida que segue, vamos que vamos. Agora com as baterias recarregadas, né? Os dias de folga faz um bem, né? Olha, daqui a pouquinho, 11 horas eu tô de volta. Tá chegando o Padre Reginaldo Mazzotti com o programa Experiência de Deus, porque evangelizar é preciso, sempre. 2 minutos faltando para as 10. 2 para as 10.
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1: Louvado seja nosso Senhor Jesus Cristo, para sempre seja louvado. Queridos irmãos e irmãs, no sábado, você que acompanha sempre, você que só está hoje. Hoje nós estamos em plena novena da Sagrada Família e rezando pelos pais. Dia dos Pais está chegando, mas hoje também vésperas de celebrarmos o Dia dos Sacerdotes, Dia do Padre. Então, neste programa, faremos oração pelas vocações sacerdotais e já convido você a rezar pelo padre da sua paróquia. Isso mesmo. Pense, reze pelo padre da sua paróquia, que faz um bem imenso. Filhos e filhas, amado povo de Deus, hoje, dia 1º de agosto, mês das vocações, rezar sobre pela todas as vocações. Saúdo a todos a partir da Rádio Evangelizar, de onde tudo começa, e as rádios irmãs cujos nomes cito neste momento. Saúdo a você pela TV Evangelizar, sinal digital em todo o país, em várias cidades, canal aberto, pelo YouTube Padre Manzotti Oficial, pelo aplicativo da Associação Evangelizar é Preciso e todas as plataformas digitais. Repito, reze pelo padre da sua paróquia. Mês de agosto, mês das vocações, e ao longo do mês vamos contemplar todas as vocações. Hoje também dia de Santo Afonso Maria Ligório. Tudo isso no programa de hoje, mas nós começamos em nome do Pai, do Filho, do Espírito Santo. Amém. Naquele tempo, a fama de Jesus chegou aos ouvidos do governador Herodes. Ele disse aos seus servidores: é João Batista que ressuscitou dos mortos. E por isso, os poderes miraculosos atuam nele. De fato, Herodes tinha mandado prender João e amarrá-lo e colocá-lo na prisão por causa de Herodíades, a mulher de seu irmão Felipe. Pois João Batista, o profeta, tinha dito a Herodes: não te é permitido tê-la como esposa. Por quê? Era cunhada. Continuo. Herodes queria matar João, mas tinha medo do povo, que o considerava como profeta. Por ocasião do aniversário de Herodes, a filha de Herodíades dançou diante de todos e agradou tanto Herodes que lhe prometeu, com juramento, dar a ela tudo o que pedisse. Instigada pela mãe, ela disse: dá-me num prato a cabeça de João Batista. O rei ficou triste, mas por causa do juramento diante dos convidados, ordenou que atendesse o pedido dela e mandou cortar a cabeça de João no cárcere. Depois, a cabeça foi trazida num prato, entregue à moça, e esta levou a sua mãe. Os discípulos de João foram buscar o corpo e o enterraram. Depois, foram contar tudo a Jesus. João Batista teve a coragem de denunciar um pecado. Não te é permitido tê-la por esposa. É a família. Eu falava que hoje, dia 1º de agosto, nós começamos o mês vocacional. Claro, o primeiro domingo, amanhã, dia do padre. Depois, nós estamos em plena novena, dia dos pais. Depois, nós teremos Assunção de Nossa Senhora, dia dos religiosos, religiosas. Depois, teremos dia do catequista, do povo de Deus. Então, por que não, hoje, dia 1º de agosto, dizer: eu e minha casa serviremos ao Senhor? Sobe o som, sacristão, mês vocacional. Que minha casa seja um celeiro de vocações. Que eu e minha casa possamos servir ao Senhor. Eu te consagro o meu lar. Seja bem-vindo, pode entrar, Senhor. Mês vocacional abrindo hoje. Todas as vocações importantes aos olhos de Deus. Todas as vocações, cada um no seu estado de vida. Seja a vida sacerdotal, seja a vocação à família, Dia dos Pais, seja a vocação à vida religiosa, mas todos, povo de Deus, lutando pela causa do reino, pela verdade. Então você que está me acompanhando, diga: na minha casa, eu e minha casa serviremos ao Senhor. Nós aceitamos a palavra do Senhor, nós queremos viver os princípios do Senhor. Faze, Senhor, que esse pacto aconteça. Eu quero ir para o céu, mas quero levar minha família também. Diga isso. Eu quero ir para o céu, Senhor. Jesus, eu quero ir para o céu, mas eu quero levar minha família para o céu também. Vou rezar, vou perdoar e vou clamar aos céus. Eu e minha casa serviremos ao Senhor. Diga quanto necessário for. Sagrada Família de Nazaré, minha família vossa é. Sagrada Família de Nazaré, minha família vossa é. Lembre-se do evangelho que acabamos de proclamar. Quando a mentira, a falsidade, o adultério entra a morte. O evangelho fala que era dia do aniversário de Herodes, o momento de celebrar a vida, e terminou numa celebração da morte. Senhor, que na minha casa se celebre a vida, que se celebre a obediência, este pacto contigo, Senhor. Eu e minha casa serviremos ao Senhor. E que a família seja uma sementeira de vocações. Que a família possa ser um lugar da vida cristã, uma igreja doméstica. Que na minha casa todos nós obedeçamos a Deus, seguindo a Deus. Diante do Rei vou proclamar que eu e minha família, lá no céu, queremos morar. Sagrada Família de Nazaré, minha família vossa é. Por isso, qual o nome do padre da sua paróquia? Escreva num papelzinho. Durante o programa, nós vamos fazer oração pelas vocações, abrindo o mês vocacional, e vamos fazer uma oração pelos padres da sua paróquia. Vou para o intervalo, nós voltamos com partilha de vida, leitura orante e momentos fortes de oração. Chame teu amigo, tua amiga. Volte comigo, nós voltamos já.
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0: sua presença para o dia 15 e 16. 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Atenção, Estados Unidos, estou chegando, 15 e 16, em Hudson, Massachusetts, e dia 22 de agosto, em Delhan, Nova Jersey. Odisseia, que a paz de Jesus esteja com você. Bom dia.
1: Bom dia, Padre Reginaldo. Um prazer conversar com o senhor.
0: Prazer todo meu, querida. Você fala de onde?
1: Eu falo de Campos do Goitacazes, um bairro chamado Tocos.
0: No Rio de Janeiro, né?
1: É, estado do Rio de Janeiro, mas eu sou natural do Espírito Santo.
0: Tá certo.
1: Meu irmão mora tudo lá.
0: Como que você me acompanha ali em Campos dos Goitacazes?
1: Eu acompanho às vezes pelo Facebook e às vezes pelo YouTube.
0: Tá.
1: Eu acompanho o senhor todos os dias.
0: Que maravilha,
1: na
0: filha.
1: Na leitura orante.
0: Que bom.
1: Na TV Evangelizar de meio-dia.
0: Opa!
1: É muito bom, adoro.
0: Que bom, querida. Muito obrigado. E diga lá, minha filha.
1: É, padre, eu tenho um testemunho para dar ao senhor.
0: Agora, para todo mundo.
1: É, para todos que estiver acompanhando o senhor, né?
0: Isso.
1: Eu fui casada com um homem que morava aqui nessa cidade, né? Mas conhecemos no Rio de Janeiro. Aí eu engravidei, ele me largou lá no Rio de Janeiro sozinho com a bebê e veio embora para a terra dele.
0: Misericórdia.
1: Mas o Jesus me sustentou. Muitas pessoas queriam apanhar ela, mas eu não dei. Eu passei um aperto, perrengue, passei fome.
0: Imagina.
1: Mas Jesus me sustentou.
0: Certo.
1: E hoje ela está com 47 anos.
0: Amém.
1: Aí daqui eu tive outro filho. Aí no terceiro, meu terceiro filho nasceu com problema, com paralisia cerebral. E ele cresceu um homem. Não falava, não andava.
0: Certo.
1: Mas eu sempre ali, com amor, dedicação, paciência.
0: Amém.
1: Eu cuidava dele, cuidei dele até os 30 anos.
0: Sim.
1: Foi a data que Deus programou para ele morrer.
0: Sim.
1: No mês 11 de agosto de 2011, Jesus já levou ele.
0: Meus sentimentos.
1: Mas eu fiquei assim com meu coração aliviado. Porque tudo que eu pude fazer por ele, Deus ficou do meu lado, me ajudando, Amém. Me orientando, e tudo era fácil.
0: Que bonito.
1: Aí,
0: isso.
1: Como eu acompanho muito o padre aqui da minha igreja, que Nossa Senhora da Penha, aí eu fui conversar com ele sobre a morte dele, ele disse que a morte não é o fim, é o começo de uma nova vida.
0: Isto. É
1: aí
0: na ressurreição.
1: Eu fui me alimentando daquelas palavras, sabe? E continuei vivendo. Eu sou da igreja, faço a parte do acolhimento.
0: Parabéns.
1: Entendeu? E eu não falto à missa de domingo, estou sempre lá.
0: Parabéns por ser.
1: E aí, quando foi
0: acolhida.
1: Em 2020, meu marido adoeceu. Por tudo que ele fez por mim, pelas maldades, que ele era um homem muito ruim.
0: Sério?
1: Mas eu não desisti. Muitas pessoas diziam assim, vai embora, mulher, larga esse homem, porque eu não posso. Como é que eu vou para a rua com meu filho?
0: Entendi.
1: Não, eu tenho que ficar aqui suportando, porque Jesus está do meu lado, ele nunca me abandonou.
0: Certo.
1: Aí em 2020, meu marido adoeceu, vomitando sangue. Aí quando foi em 2024... ele faleceu. Aí fez 2 anos.
0: Certo.
1: E é assim, né? A gente continua levando a vida.
0: Uma vida
1: porque
0: sustentada.
1: Porque a morte não é o final, padre. A morte é o recomeço de uma nova vida.
0: É verdade.
1: Porque estão vivos no nosso coração.

0: corações.
1: Verdade, estão vivos junto com Jesus Cristo ressuscitado. O seu testemunho
0: Jesus, como é que você carrega essa cruz? Nós não carregamos cruz, não. É uma missão que Deus dá para nós.
1: Isso.
0: Para ver até onde vai a nossa fé.
1: Que testemunho forte o seu, hein?
0: A minha fé longa ali, Jesus sempre me sustentou.
1: Amém.
0: E me sustenta até hoje.
1: Tá
0: eu
1: certo.
0: Jamais, se alguém precisar de mim, eu sou uma pessoa idosa, eu tenho 66 anos, mas eu me sinto fortalecida pelo amor e a fé que eu tenho em Deus, que tudo que eu peço a Ele, Ele me dá.
1: Tá certo.
0: Depois que eles faleceram, eu fiquei doente.
1: Entendi.
0: Muitas dores reumáticas.
1: Tá certo.
0: Mas toda vez que eu assisto o Senhor no YouTube, eu boto um copo d'água.
1: Que bom.
0: Aí depois que o Senhor abençoa aquela água, eu bebo.
1: Tá,
0: e o Senhor acredita que minhas dores sumiu? Eu não tenho mais dores.
1: Amém. Graça recebida.
0: Eu não tenho nenhuma.
1: Graça testemunhada, não é, Odisseia?
0: É, graça testemunhada. E eu não sabe a honra e glória que eu estou, o prazer de falar com o Senhor.
1: Prazer todo meu.
0: Foi pela primeira vez.
1: Que bom, filha.
0: Foi a primeira vez que eu consegui falar com o Senhor.
1: Obrigado.
0: Porque Jesus alimenta a gente com a nossa fé, né? A pessoa não precisa ter medo.
1: Claro.
0: Se a pessoa da família está doente, está internada e sabe que não tem mais jeito, deixa Jesus descansar ela.
1: Jesus das Santas Chagas, faça o melhor, né? Odisseia, como é que é o nome do padre? Como o nome do padre da sua paróquia? Padre o quê?
0: É, Padre Júlio.
1: Júnior?
0: É, Padre Júlio, o nome dele.
1: Tá,
0: que é Dissipento, o nome
1: Que Deus abençoe. Que Deus abençoe Odisseia, de Campos dos Goitacazes, Rio de Janeiro. Uma história, você percebeu, sustentada em Deus. Você viu todas as dificuldades, todas as provações, e ela diz, não é cruz, é missão. Bonito, é só uma pessoa de fé que pode dizer isso. Acompanha pelo YouTube, redes sociais, em Campos, a Diocese, Dom Roberto Francisco Ferreira Paz. Escute esse testemunho, por favor.
2: Então, eu estou em tratamento de câncer. Já retirei tumor na mama, retirei na cabeça, e eu sei que o que está me mantendo de pé é Jesus das Santas Chagas.
1: Amém.
2: Eu rezo todo dia o terço de Jesus das Santas Chagas, passo água benta, eu estou passando bem, graças a Deus, Nossa Senhora e Jesus das Santas Chagas. Graça alcançada, é graça testemunhada, eu sei que vou ficar bem, vou ficar curada, toco o sino sacristão.
1: Louvado seja Deus, filha. Mais uma mulher ali, ó, testemunhando a vida sustentada em Deus. Que Jesus das Santas Chagas te dê a cura deste câncer e te sustente nos momentos difíceis. 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Eu volto com a leitura orante, volte comigo.
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1: Lá vem vindo a palavra de Deus, vem falar do meu povo e do céu.
0: 1 Coríntios, capítulo 15, versículo 35 seguintes. Vamos contextualizar, porque tem gente que só está acompanhando hoje. Dentro das temáticas, porque existem vários temas de 1 Coríntios. Ele já falou muita coisa. Conselho para os casais, conselhos para os solteiros, depois falou sobre o Espírito Santo, depois falou sobre os grupos, como fazer a questão dos irmãos, problema, uso do corpo, depois falou os dons do Espírito Santo. E agora ele está falando sobre a ressurreição de Cristo. E nesses últimos dias, você ouviu sobre, primeiro, a ressurreição. A ressurreição de quem? Daquele que foi o primeiro. Cristo ressuscitou. Esse é o ponto de partida. Depois, ontem, sobre a nossa ressurreição. Mas ele ainda vai explicar algo que você é importante compreender. A ressurreição do corpo. Como será isso? Inclusive, estamos em leitura orante. Se escutou a filha de Deus dizer: eu acredito na ressurreição. Eu acredito. E foi o que confortou ela quando o filho morreu, o marido depois. Quando o padre disse: a morte não é o fim, é o começo de uma nova vida. Então vamos lá. Capítulo 15, versículo 35. Mas alguém perguntará: como é que os corpos são ressuscitados? Você teve já essa dúvida? Alguém já perguntou para você? Vamos tentar entender a partir de Paulo. Que tipo de corpo eles vão ter? Seu tolo. Tá aqui, ó, não sou eu que estou falando isso não. Seu tolo. Quando você semeia uma semente na terra, ela só brota se morrer. E o que foi semeado é apenas uma semente. Talvez um grão de trigo, outra semente qualquer, e não o corpo já formado na planta que vai crescer. Aqui tem um princípio, Paulo era muito culto, tem um princípio de Aristóteles: ato e potência. Se planta a semente, na semente já está, é o ato. O que vai ser é a potência. Deus dá a essa semente o corpo que ele quer e dá a cada semente um corpo próprio. A carne dos seres vivos não é toda do mesmo tipo. Os seres humanos têm um tipo de carne, os animais outros, pássaros outros, peixes ainda outro. Há também corpos do céu, corpos da terra, existe um tipo de beleza que pertence aos corpos celestes. Os seres celestiais também são corpos, os anjos. Há outro que pertence ao corpo terrestre, somos nós. O sol tem seu próprio brilho, ele vai falando, a lua, outro brilho. As estrelas têm brilho diferente. Pois, será assim, depois de ter feito todo esse introito, que Paulo é um homem culto, volto a te dizer, de formação helênica, formado aos pés do grande Gamaliel, quando os mortos ressuscitarem, quando o corpo é sepultado, ele é corpo mortal. Mas quando for ressuscitado, será imortal. Quando ele é sepultado, é feio e fraco. Mas quando for ressuscitado, será bonito e forte. Você sabia disso? Sabia? Ora, está na Bíblia, estou lendo agora. Quando um corpo é enterrado, é mortal. Depois se tornará imortal. Quando é enterrado, é feio e fraco. Depois vai ser bonito e forte. Quando é sepultado, um corpo material, mas quando for ressuscitado, será um corpo espiritual. Ah, entendi. Lembre de Jesus Cristo. Lembre do corpo de Jesus Cristo. Ele era um fantasma? Não. Mas ele comia. Mas ao mesmo tempo ele passava pela parede. Então nós não estamos falando, porque nós estamos aqui na Terra presos a três categorias: espaço, tempo e forma. Depois da morte, nós não teremos mais essas três categorias: espaço, tempo e forma. É o corpo espiritual. E Paulo continua dizendo: é claro que existe o corpo material, então tem que haver também um corpo espiritual. Adão, o primeiro homem, foi criado como ser vivo. Mas o último Adão, Jesus Cristo, é o espírito que dá vida. Não é o espiritual que vem primeiro, mas sim o material. O primeiro homem foi feito do pó da terra, o segundo veio do céu, Jesus Cristo. O que pertence à terra são aquele que foi dado ao pó da terra. O que pertence ao céu são aquele que veio do céu. Escutem bem esse segredo. Nem todos vão morrer, mas todos nós vamos ser transformados num instante. Num abrir e fechar dos olhos, quando tocar a última trombeta. Ele tocará os mortos, serão ressuscitados como seres imortais. E todos nós seremos transformados. Escutou isso? Seres imortais. Seremos transformados. Quando o Senhor voltar, quando a trombeta tocar, o corpo mortal precisa se vestir. Como é que o corpo é imortal? Assim, quando esse corpo mortal se vestir com o que é imortal, e esse corpo que morre se vestir com o que não pode morrer, então acontecerá o que a Escritura disse: onde está a morte, a tua vitória? Onde está a morte, o seu poder de ferir? O que dá à morte o poder de ferir é o pecado. E que dá ao pecado o poder de ferir é a lei. Mas agradeçamos a Deus que nos dá vitória por meio de nosso Senhor Jesus Cristo. Portanto, queridos irmãos, continuem firmes. Continuem ocupados no trabalho do Senhor, pois vocês sabem que o seu esforço. Volto comentando. Volte comigo.
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0: Então, como será a ressurreição do corpo? Hoje vivemos o corpo mortal. Na ressurreição, um corpo glorioso, como Jesus. Um corpo espiritual. Se lembra de um fato? Para você lembrar, importante. Que criaram uma casuística para Jesus. Se há ressurreição dos mortos, diz a lei que uma mulher que casou com um homem não teve filhos e tiver irmãos, ela deve casar com esse irmão até ter filhos. Um homem tinha 7 irmãos. A mulher casou com o primeiro, não teve filho, com o segundo, terceiro, quarto, quinto, sexto, sete, não teve filhos. Perguntaram os saduceus, a quem essa mulher pertencerá no reino dos céus? Jesus disse, vocês não entenderam nada. Lá ninguém vai se dar em casamento, é um corpo glorioso, ninguém pertence a ninguém. Portanto, nós rezamos no credo. Creio na ressurreição da carne, creio na vida eterna. Nós temos todo o respeito, porque temos respeito com o corpo. Porque enterramos o corpo, ou mesmo que seja incinerado, é permitido hoje. Mas não se pode jogar na natureza, não se pode jogar, sabia disso? Não pega cinza e coloca numa joia, não pega cinza e joga no mar, nas montanhas, porque nós acreditamos na ressurreição do corpo. Como será? Diferente do que é. Glorioso, mas nós cremos. Escute esse testemunho.
1: Padre, eu me chamo Isabela Lorena, sou de Juazeiro do Norte. Eu já dei um testemunho aqui, que foi até o cordãozinho de São Pio, onde eu consegui retirar minha pulseira eletrônica. Ainda espero por julgamento.
0: Olha aí.
1: Mas eu creio em Jesus das Santas Chagas, que não vai dar em nada, porque eu fui presa de laranja nessa. E o meu testemunho, padre, hoje, é que minha vida nunca foi fácil. Eu vim de uma família que algumas pessoas têm boas condições, outras não, caem na vida errada. Mas hoje o meu testemunho é que desde 16 anos de idade, eu dei trabalho à minha mãe, eu me arrependo de ter escolhido a vida errada, não tirei nenhum lucro dela, e sim, eu me arrependo amargamente. Hoje eu tenho 30 anos, com 18 anos eu comecei a usar droga, e eu vim parar de usar droga no ano retrasado, com 28 anos de idade.
0: Puxa,
1: padre, eu estou limpa de bebida e de droga. Meu
0: louvado
1: Deus, eu não acredito que eu consegui. Eu venci essa batalha todo dia. Eu pedi a Deus para Ele me dar força para conseguir. E hoje eu estou dando meu testemunho, padre. Já tem mais ou menos uns 8 meses para 9 meses que eu não bebo mais.
0: Deus,
1: eu não
0: louvado.
1: Uso mais droga. Não sinto nem um pouco de vontade. Não sinto mais vontade de estar na rua, padre. É uma bênção para mim. Uma bênção, muito obrigada. Eu tenho muito a agradecer a Deus. É uma vitória que eu estou dando na minha vida.
0: Amém.
1: Gratidão a Deus também, ao Senhor, porque graça alcançada é graça testemunhada. E toco o sino, sacristão. Toco o sino porque para mim é uma vitória.
0: Eu imagino. Me alegro com você, Isabela. Louvado seja Deus, que você tomou consciência e tudo começou a ser transformado na tua vida. Louvado seja Deus, porque você mesmo usou a palavra, estou limpa. E que acredite, Deus que começou essa obra não para pela metade. Deus abençoe você. Isabela de Juazeiro do Norte, testemunho fortíssimo. TV Evangelizar lá, canal aberto, 39.1. Também nos transmite a rádio Padre Cícero FM, o bispo Dom Magnus Henrique Lopes, da diocese de Crato. Nilda, que a paz de Jesus esteja com você, Nilda.
2: Oi, padre. A benção.
0: Deus
2: bom
0: abençoe.
2: Dia.
0: Bom dia. Você fala de onde, Nilda?
2: Eu falo de Joinville, Santa Catarina.
0: Minha saudação a Joinville. Como que você me acompanha?
2: Eu acompanho pelo canal Evangelizar.
0: Tá certo. Canal aberto, 49.1. Antes de você continuar, como é que é o nome do padre da sua paróquia? Daqui a pouco nós vamos rezar pelos padres.
2: Padre Wagner.
0: Padre Wagner. Continua, filho, o que você quer falar?
2: Eu estava querendo oração para meus pais que já faleceram há mais de 20 anos. E E para minhas irmãs também, que é para a saúde, né? Porque elas se encontram doentes. Aí eu queria pedir oração.
0: Então vamos falar o nome dos pais, por favor.
2: Meu pai chama-se Carli. Frederico.
0: Carli?
2: Carli, com Y.
0: Tá.
2: E minha mãe, Dulcinéia Mendes.
0: Tá. Anotei. E as suas irmãs?
2: Eu tenho outras irmãs, né? Mas as que eu estou pedindo a oração é para a Georgina, que está acometida de câncer no estômago. E para minha irmã Zilmar, que tem ferida nas pernas, no varicose, já há mais de 30 anos que ela tem essas feridas.
0: Tá certo. Anotei. E que Deus abençoe você também, Nilda.
2: Eu também preciso bastante.
0: Tá bom.
2: Preciso mesmo, porque eu tô também... Acabei de fazer uma cirurgia no ombro.
0: Sim.
2: E tô tendo um problema com o meu pedido, né, de incapacidade também, né, INSS.
0: Vamos colocar diante do Senhor. Deus abençoe Nilda de Joinville, Santa Catarina, TV Evangelizar, canal 49.1, Arca da Aliança FM, Dom Francisco Carlos Bach, arcebispo de Joinville. Querido povo de Deus, daqui a pouco, prepare, se você até tem uma foto do padre da sua paróquia, pegue, anote o nome do padre, nós vamos rezar por eles e rezar por todas as vocações, abrindo o mês vocacional. Quero insistir que o mês de agosto é mês vocacional e significa que vamos contemplar todas as vocações. Em virtude de São João Maria Vianney, se celebra o primeiro domingo, dia do padre. Depois, nós estamos em plena novena dos pais, inclusive hoje é o terceiro dia. Depois, a Assunção de Nossa Senhora, a vocação à vida religiosa. Depois, dia do catequista, do leigo. Portanto, todas as vocações. Mas hoje é dia de Santo Afonso Maria Ligório. Ele nasceu em Nápoles, na Itália, e filho de pais cristãos, ricos, nobres, teve condições de estudar. Com 16 anos, já era doutor em direito civil eclesiástico. Entretanto, após anos de profissão, ele tomou uma decisão: abandonar tudo e seguir a vida religiosa. O pai não aceitou, evidentemente, mas Afonso renunciou à herança e todos os títulos. Assim, foi ordenado sacerdote aos 30 anos de idade. Decidiu deixar Nápoles e fundou a Congregação do Santíssimo Redentor. Ele viajou quase todo o sul da Itália, pregando a palavra de Deus e a profunda devoção a Maria. Santo Afonso Maria Ligório, profundamente mariano, morreu com 66 anos e, aos 66 anos foi nomeado bispo e depois renunciou. Faleceu com 91 anos, e deixou 120 livros e tratados: Teologia Moral, Glórias de Maria, Vida do Santíssimo Sacramento, Tratado de Oração, e é proclamado doutor da Igreja. Santo Afonso Maria Ligório, rogai por nós. Vou para o intervalo, mas voltando, vamos rezar pelos padres. Vamos rezar a oração abrindo o mês vocacional. Voltando, vamos fazer a novena da Sagrada Família e rezar pelos pais. Volte comigo, voltamos já.
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0: Hoje, 1º de agosto, muitos aniversários de rádio. Agora FM de Aratuba, Ceará. Agora FM Russa, Ceará. Alvorada FM Luz, Minas Gerais. América FM de Uberlândia, Minas Gerais. Antena Jovem FM Trajano de Moraes, Rio de Janeiro. Associativa FM Jurema, Pernambuco. Colmeia News FM Campo Mourão, Paraná. Difusora FM Ubiratã, Paraná. Espinharas FM Patos, Paraíba. Princesa do Capibaribe FM Limoeiro, Pernambuco. Saldanha FM Saldanha Marinho, Rio Grande do Sul. Terra FM São Félix de Minas, Minas Gerais. De Ferrari, Nova Hamburgo, Rio Grande do Sul, Box Brasil Play, Porto Alegre, Rio Grande do Sul, Brisa Play, Pereiro, Ceará. E hoje é aniversário do meu sobrinho, Giacomo Manzotti, que carinhosamente chamamos de Jaquinho. Que Deus abençoe com todas as graças e bênçãos do céu, Giacomo. E amanhã, aniversário, Águas do Pantanal FM, Rio Verde de Mato Grosso, Mato Grosso do Sul, Cidade FM Perdigão, Minas Gerais, FM Cornélio Procópio, Paraná, Itapuá FM Vinhema, Mato Grosso do Sul, Rainha da Paz FM Cornélio Procópio, Paraná, Sinal FM Aracati, Ceará, Infolog São Vicente, São Paulo. E agora convido você a fazer comigo esta oração por todas as vocações. Ainda teremos a oração pelo padre da sua paróquia. Senhor da messe e pastor do rebanho, faz ressoar em nossos ouvidos teu forte e suave convite. Vem e segue-me. Derrama sobre nós o teu espírito e que nos dê sabedoria para ver o caminho e generosidade para ouvir tua voz. Senhor, que a messe não se perca por falta de operários. Desperta as nossas comunidades para a missão. Ensina a nossa vida a ser serviço. Fortalece os que querem dedicar-se ao reino na vida consagrada e religiosa. Senhor, que o rebanho não pereça por falta de pastores. Sustenta a fidelidade dos bispos, padres e ministros. Dá perseverança aos seminaristas. Desperta no coração dos jovens o ministério pastoral na tua igreja. Senhor da messe, pastor do rebanho, chama para o serviço o teu povo. Maria, mãe da igreja, modelos dos servidores do evangelho, ajuda-nos a responder sim. Amém. E agora, convido você a rezar uma Ave Maria pelo padre da sua paróquia. E digo assim: se hoje você puder, ou amanhã, depois da missa, dê um abraço no sacerdote. Leve um mimo, um cartão, e diga: rezei pelo senhor, ou diga: obrigado pelo seu sim. Rezemos pelos padres. Ave Maria, cheia de graça, o Senhor é convosco. Bendita sois vós entre as mulheres, e bendito é o fruto do vosso ventre, Jesus. Santa Maria, Mãe de Deus, rogai por nós, pecadores, agora e na hora de nossa morte. Amém. E se quiser e puder, diga ao padre da sua paróquia que eu, Padre Reginaldo, mandei um abraço. Que Deus os abençoe. E juntos, a novena da Sagrada Família e oração pelos pais.
1: Jesus, Maria e José,
0: terceiro dia.
1: Minha família, vossa é.
0: Sagrada Família de Nazaré, coloco-me em oração por todas as famílias. E clamo que as famílias aqui na terra tenham o discernimento necessário para fugir de todas as ciladas dos Herodes de hoje. Como fizeste na Gruta de Belém, na fuga para o Egito. Jesus, Maria, José, eu coloco como intenção especial os pais aqui na terra. Diga o nome do seu pai. Que o Pai do Céu nos concedeu como pai biológico. Diga o nome do seu pai, vivo ou falecido, não importa. Aos falecidos, peço descanso eterno. Dai-lhes, Senhor, o descanso eterno, e a luz perpétua os ilumine. Descanse em paz. Amém. aos pais vivos. Seu pai está vivo, dai, Senhor, saúde, paz, prosperidade. Abençoai e santificai as famílias e, de modo especial, os casais. Aperfeiçoai o amor dentro do matrimônio. Fazei com que sempre lembre o pacto nupcial e que possam a cada dia no perdão, no diálogo, na fidelidade, reavivar o amor que os une. Senhor, que o perdão seja abundante, que o amor seja constante e o diálogo uma ponte de recomeço. Afaste para longe da família vícios, brigas, discórdias, desavenças, infidelidade, enfermidade. Sagrada Família de Nazaré, santificai e protegei minha família. Sagrada Família de Nazaré, santificai e protegei minha família. Sagrada Família de Nazaré, santificai e protegei minha família. O Senhor esteja convosco, Ele está no meio de nós. Abençoai, Senhor, por intercessão de Nossa Senhora do Carmo, São Pio de Pietrelcina, a água, roupa dos enfermos, as fotos de família. Abençoai, Senhor, Pai, Filho e Espírito Santo. Amém. Não esqueça, saúde o padre da sua paróquia, valorize o padre da sua comunidade. Mês de agosto, mês das vocações, feliz dia dos padres. Evangelizar é preciso. Vamos ensinar.
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2: Hora certinha por aqui, 11 horas mais 2 minutos, 11:02.
9: É hora
2: do seu alô, bom dia! Coisa boa da vida! Daqui a pouquinho tem os aniversariantes do dia. Saúde e sorte para todos os nossos aniversariantes do dia. Meu querido Paulão, tá bom aí, Paulo? Ô Edivaldo tá lá. Ô Edivaldo, onde você tá, meu querido? Fala comigo aqui, eu não tô entendendo nada. Fala aqui. Deixa eu ver aqui.
10: Bom dia pra vocês.
2: Bom dia.
10: Deixa eu ver. Aqui o Edivaldo é... Ah. Vai ter uma barraquinha aqui hoje do Planalto aqui, perto do colégio, Bado Rui. Ah. Até caldo, canjica, que tal? Todos. Convido o pessoal para aparecer aqui.
2: Atrás do bar do Rui?
10: Um abraço, patrão.
2: Atrás do bar do Rui, é isso? Perto do bar do Rui, né? Coisa boa. Bom demais da conta. Grande abraço pra você, Edivaldo. Dá um abração aí na dona Tereza pra mim, por favor, tá? Olha, meu querido Alexandre Henrique. Alexandre, onde você tá, meu filho? Fala comigo.
8: Bom dia, Marlon. Bom dia também a todos os ouvintes da Rádio Matéria FM. Estou aqui nesse momento no local do ensaio da Cavalaria Feminina. Amanhã começa a partir das 10 da manhã.
2: Ah, é isso. Amanhã já começa.
8: Show com Carlos Eduardo, ao vivo. Vai ter muita coisa boa, cerveja gelada, tem também refrigerante para quem não bebe, água, topinho gostoso, churrasquinho no ponto. Convidando a todos aí, os nossos ouvintes da Rádio Matéria FM. Estou aqui finalizando os últimos detalhes, a turma da Universo Internet está aqui também, colocando internet pro povo.
2: Que coisa
8: vai
2: boa.
8: Vai ser muito bom. Tamo junto, é nóis, Marlon. Matéria FM, a número 1 em Matheus M em toda a região.
2: Coisa boa, vai ter, vai ter um Wi-Fi de graça aí pro povo. Que coisa boa! Alexandre, daqui a pouquinho, a partir do meio-dia, aqui comandando o microfone da Matéria FM. Bom dia, Jonathan! É, coisa boa, Paulo Melo tá 100% Matéria FM, né? Olha, ô Vinícius, bom dia! Edivaldo, Sônia do Mangabeiras, como é que tá aí, Sônia? Tudo bem? Fala comigo aqui, deixa eu ver.
9: Ei, Marlon.
2: Oi.
9: Depois do padre, manda pra mim a música do Gonzaguinha, O Que É, O Que É, tá bom? Obrigado.
2: O Que É, O Que É, tá jóia. Daqui a pouquinho eu passo aqui, tá? Olha, Joyce Amaral lá no centro, bom dia, Jová, bom dia, Márcia. Ô, Márcia, bom dia, tudo bem? Tudo jóia, graças a Deus, tudo na paz. É massa, lá do Santa Luzia. Olha, o Aristeu da Bom Sabor, a Ju também, o Geraldo, o Nico, o Júnior, a Fatinha, a Marli Pereira, a Marli Batista, a Nayara Almeida, essa turma toda ligada com a gente. E pra você que tá aí na internet, matelefm.com.br.
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2: Agora são 11:05.
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2: 11:05.

0: com Zaguinha Matando Saudade. Que clima bom, hein? Que clima maravilhoso. Bom dia pra você que é de bom dia. Ô Rose do Vale Verde. A Rose mandou, o Marlon, eu tô aqui, ó, muito bem acompanhado, por sinal. Estou com meu maridão, o Geraldo, e ouvindo sempre a melhor, claro, a Matéria FM. E brigando aqui com as panelas, com a máquina, etc. É vida de dona de casa, é isso, né? Mas graças a Deus, né? Tá firme e forte. E a Alexa tá no último volume aí, né? Bom dia, Luzia. A Luzia lá em Belo Horizonte, né, Luzia? Bom dia. O Alexandra, bom dia.
1: Marlon, coloca aquela música Neguinho Safadão pra mim.
0: Neguinho Safadão?
2: Bom dia! 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

0: baby, que essa...
1: Ora, ô Alexandre, essa foi a primeira vez que eu toco essa música aqui, viu?
0: Isso é neguinho safadão, vai, vai.
1: Neguinho safadão, pode trazer, né?
0: Isso é neguinho safadão.
1: Olha, muito bom dia pro Carlinho aí do Mangabeira. O Carlinho, bom dia.
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1: Bom dia, Marlon.
0: Bom dia.
1: Manda um abraço aí pra toda a equipe Matheus e pra você também.
0: Obrigado.
1: Coloca a música aí, por favor. Descer pra BC. De Breno e Matheus. Tchau.
0: Aí. Falou, meu querido.
1: Ah, aqui é o Davi Lucas do Centro. Tchau.
0: Falou, Davi Lucas.

0: Olha, bom demais.
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0: Olha, bom demais. 11:26.
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0: Olha, foi encontrada a carteira de motorista de Jussi Ferreira Chaves Júnior. Para resgatar, só falar com a gente aqui no nosso WhatsApp. O Alessandro Tadeu Martins perdeu uma carteira de motorista e um cartão Nubank aqui na Avenida Padre Vilaça, próximo à padaria CIE. Se você encontrar, por favor, nos informe aqui no 996-66-1699. A nossa... foi encontrada aqui no bairro Nosso Senhor do Rosário uma carteira de identidade de Rafaela Sabrini da Silva. Para resgatar, fale com nossa produção, 3535-1699 ou no 996-66-1699.
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0: 11:27.
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0: Coisa boa da vida ter você na nossa companhia. Bom dia. É bom, né? Bom demais.
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0: Na alegria do rádio. 11:31.
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0: Daniela e Alexandre Pires.
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0: Aí você me pergunta, de quem é essa música? Aí eu respondo, Matheus e Cauã, Thiaguinho, na cara. Willy Lima, pra você, Alexandre Pires e Léo Santana, Botecoterapia e Gustavo Lima, Retrovisor. A tele 11h43.
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0: Vamos curtir agora Anthony e Kleber Júnior.

0: Essa versão ficou muito boa, né? Antônio Sanfoneiro e o nosso querido Kleber Júnior, Enquanto o Sol Brilhar.
1: Esse amor
0: bom demais.
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0: 13 minutos agora, faltando para as 12.
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7: Olha, vamos aqui abraçando você, pedindo a santos e anjos que estejam de mãos dadas para fazer do seu dia o melhor dia da sua vida. Abraçando hoje aqui a Dinha, Fátima, lá em Itaúna, né, Vinícius? Parabéns, Dinha, Fátima. Tudo de bom, saúde, sorte, realizações e que você continue sendo essa Dinha maravilhosa, que é a melhor Dinha do mundo. Parabéns, muita saúde e muita sorte.
8: Juntos vamos lá.
7: Você com certeza é um anjo que Deus colocou em nossas vidas, principalmente na minha vida, viu, Dinha? Que você continue assim, sendo essa pessoa super, hiper, mega, max especial na vida de todos. Um abraço aqui também. Manda um abraço aqui para você que está em Belo Horizonte, está soprando velhinhas hoje. Infelizmente o áudio não deu para identificar aqui o nome da pessoa. Infelizmente, né? Mas receba aí os nossos abraços. Tá ouvindo, mas não viu o zap, né? O pedido do zap aqui. Olha, tá chegando aqui a música dos aniversariantes do dia. Daqui a pouquinho, Alexandre Henrique comandando aqui as mais da semana. Amanhã tem ensaio, né? Ô, Alexandre, pega o microfone, fala pra mim. Amanhã tem ensaio? Tá cavalhada? Tem?
9: Ô, Marlon, tem sim, a partir das 10 da manhã.
7: 10 da manhã, né? Já tá tudo pronto.
9: Tudo pronto, graças a Deus.
7: Tudo prontinho. Churrasquinho já tá assando ou já vai deixar pra amanhã?
9: Já tá prontinho. Amanhã só o famoso acender o carvão e colocar pra assar.
7: Tá certo. Amanhã tem muita coisa. Tem chopp lá?
9: Tem, nós estamos vendendo cerveja, lata mesmo.
7: Ah, é lata, latão.
9: Só no dia do evento vai ser chopp.
7: Ah, lá, bacana. Eu pensei que ia ser chopp porque é uma tradição, né, o chopp. Mas o latão também desce bem, né?
9: Desce bem,
7: Desce bem. Principalmente num domingo que amanhã a previsão é de calor, né?
9: Nossa, amanhã...
7: Amanhã tá com a previsão de calor e a partir das 10 horas da manhã, então, é a segunda, do segundo ensaio da Cavalhada Feminina. É ou não é?
9: É isso aí.
7: É a tradição, ensaio, né? A tradição voltando aí, contudo, após uns 3, 4 anos aí sem ter a Cavalhada Feminina, não é isso?
9: Isso aí.
7: E agora voltando com força total, se Deus quiser, vai ser mais um grande evento aí, a tradição sendo renovada ano após ano e agora com a nova diretoria lá da Cavalhada Feminina.
9: Com apoio, né, da Rádio Mattel FM, que tá ajudando nós demais aí com a divulgação, então agradeço a todos.
7: Como diz
9: aí
7: o outro, estamos aqui, mas o mais importante é o apoio, principalmente das Amazonas, né?
9: Sim.
7: É porque dá muito trabalho, né, Alexandre?
9: Dá trabalho.
7: Dá muito trabalho, principalmente para mulher, né? É, o homem até que vá lá, mas mulher para ornamentar e tal, é uma confusão.
9: Tem que ter uma,
7: né,
9: paciência.
7: Tem que ter uma pacienciazinha. E parabéns para as Amazonas aí, as corredoras da Cavalhada Feminina. Eu tenho certeza que vai ser um showzaço.
9: Vai ser, sim. Graças a Deus, nossa Aparecida está intercedendo por nós e Deus também está abençoando. Vai ser sucesso.
7: Amém, amém. Então tá. Boa sorte lá amanhã no evento, viu, Alexandre?
9: Tamo junto, obrigado.
7: Abraço. Olha, agora faltando 5 para o meio-dia, tô me despedindo, mas retornando na segunda-feira, tá? Às 8 horas da manhã, tá chegando a música dos aniversariantes do dia. Diego e Vitor Hugo Tubarões. Até segunda, gente. Grande abraço, fiquem todos com Deus.
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12: Na sua matéria, meio-dia e um. Boa tarde, chegando as mais pedidas da semana. Tamo junto e misturado, é nóis, que herói.
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12: Boa tarde. Boa tarde, gente boa. Boa tarde, meu amigo. Boa tarde, minha amiga. Tô chegando com mais uma edição do nosso... A nossa mais pedidas da semana. Quase que ia falar matéria de show, daqui a pouquinho às uma em ponto. Ai, ai, ó, pra você ver, nesse sabadão, dia 1º de agosto de 2026, é o primeiro sábado desse mês maravilhoso de agosto. Estamos chegando com as mais pedidas, são 12 músicas mais pedidas, mais badaladas na nossa programação Matéria FM. Tô contigo e não largo de jeito nenhum. Pode mandar sua mensagem no 319-9666-1699, ou também você pode ligar no 3535-1699. Tamo junto!
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1: 12º lugar.
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12: Pra começar aí, ó, 12º lugar, mês de 3. Boa tarde.
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1: Nono lugar.
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E você curtiu ao som de Grupo Acato e Péricles, Imparável, nono lugar das mais pedidas. Décimo lugar, Eduardo Costa, Imagina Eu. Décimo primeiro lugar, Fred e Fabrício, Te Amar Meu Talento. Décimo segundo lugar, Wesley, Safadão e Rei Vaqueiro, Displicente. Obrigado a você pela audiência, pelo carinho. As mais pedidas da semana. Manda um abraço aqui para Alexandre, no Parque da Serra, ligadinha na 87.9. Meio de 15, daqui a pouco eu tamo de volta.

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2: Você está curtindo as mais pedidas da semana. Oitavo lugar.
5: Por isso que você acaba com eles, né?
6: Vamos acabar com eles hoje. Posso começar?

0: seguindo, você ouviu ao som de Turma do Pagode com o grupo Menos é Mais, Investigador, quinto lugar das mais pedidas. Você ouviu também ao som de Gustavo Lima, Bala Alojada, sexto lugar. Sétimo lugar, Zezé de Camargo, Irmão da Lua, Amigo das Estrelas. E Marcelinho de Lima. Oitavo lugar, Panda num gole só. Obrigado a você pela audiência, pelo carinho. Manda sua mensagem no 319-9666-1699. Ou também você pode ligar no 3535-1699. A sua melhor companhia, meio-dia e 33. Boa tarde.
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0: Você está curtindo as mais pedidas da semana. Quarto lugar.

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0: E você ouviu Ana Castela, que eu não te esqueci. Primeiro lugar das mais pedidas. Segundo lugar, Diego Vitor Hugo, Beijei a Cura. Terceiro lugar, Zé Neto e Cristiano, Cadeira Cativa. Léo Foguete, Panda, Alguns Defeitos. Novidade na sua melhor companhia, novidade da nossa programação. E você ouviu também no quarto lugar, Geninho com Mariana Fagundes, Espião Todo Tatuado. Obrigado você pela audiência, pelo carinho. As mais pedidas ficando por aqui. De volta no próximo sábado, a partir do meio-dia. Daqui a pouquinho, o nosso Matéria e Chão.
1: Viu?

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6: Boa tarde, tamo de volta, mas de volta diferente com o nosso programa Martelli Show, um show de alegria, amor e saudade no seu rádio. Tamo junto e misturado na sua melhor companhia, é nós, Queiroz, aqui ó. Tamo junto até as 4 da tarde, fazendo o melhor que a gente gosta, é levar muita música boa pra você, aquela alegria contagiante. Você pode mandar sua mensagem aí no 319-9666-1699 ou também ligar no 3535-1699. Tamo junto e misturado, viu? É isso aí. Tô contigo até as 4 da tarde. Nosso Martelli Show, edição de 1º de agosto de 2026, nesse sabadão maravilhoso. Esse sabadão maravilhoso é bom demais, ó. Martelli Show especial de sábado. Bora começar!
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6: A sua melhor companhia. Pra começar tem que ser essa aqui, ó. Tem Chona de Pauli Paulino, Amor de Primavera. Faltando 5 minutos pra 1 da tarde. Boa tarde, gente boa. Vamos junto nessa, sempre. É, sempre com essa alegria. Sempre com o coração bom demais pra aguentar essas modas aí, né?

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1: Manda um abraço aqui, deixa eu ver, passou no Mangabeiras. Manda um abraço também pra Eunice no Duque de Caxias. Boa de Teodoro Sampaio, gostosona. Faltando um minuto pra uma. Boa tarde, tamo junto e misturado, aumenta o som.

0: 1 e 2. Boa tarde!
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0: Tamo junto e misturado, Matele FM, a número 1 e 2 em toda a região. Bora conhecer modão. Esse modão, vamos recordar. Essa aqui, vou te falar com você, viu? Essa aqui, rapaz, eu quero saber até o ano, vou até pesquisar aqui rapidinho, o ano dessa música, rapidinho, vou pesquisar, já achei, ó, essa música é de 1983, do Duca e Dalvan, Rastros na Areia, 1 e 2, boa tarde, se é modão é comigo, Alexandre Henrique no Matele Show, é nóis que é nóis, aumenta o som.

0: você. Mas que modão, que música bonita. Aí é gosto de ouvir. Não dá gosto de ouvir, viu? Você até é doido. Nossa senhora. Tudo que dá o Van Rastros na areia. É doido Sampaio, a gostosona. E Paulo e Paulino, amor de primavera. Obrigado você pela audiência, meu carinho. Manda sua mensagem. 319-9666-1699. Ou também você pode ligar. O 3535-1699. Tamo junto e misturado. Matheus FM, 29 anos com você. 1 e 6, boa tarde. É nóis, que é nóis.
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0: Foi encontrada a carteira de motorista de Jussi Ferreira Chaves Júnior. Para resgatar, fale com a gente pelo WhatsApp 3199-666-1699. Ou também você pode ligar no 3535-1699. O Alessandro Tadeu Martins perdeu a carteira de motorista e um cartão no Nubank, na rua Padre Vidaça, próxima à padaria CIE. Se você encontrou, fale com a nossa produção pelo WhatsApp 319-9666-1699. Ou também você pode ligar no 3535-1699. Foi encontrada no nosso lado Rosário a carteira de identidade Rafaela Sabrina da Silva. Para resgatar, fale com a gente pelo WhatsApp 319-9666-1699. Ou também você pode ligar no 3535-1699. A qualquer momento voltamos com a nossa utilidade pública.
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0: E você curtiu ao som de Paula Fernandes, Vitor e Léo, Não Precisa? Os Balões da Pisadinha Não Deixam Saber com Diego e Vitor Hugo. Maria Mendonça, Você Me Fez Odiar o Carnaval. Chitãozinho Choró, Eu Menti. A pedido nossa grande amiga Liliana Vila Suzana. Traia Véia, O Lugar Mais Triste do Mundo. Guilherme Benuto, Sigilo. Isael Rodolfo voltou com quem não voltava. Obrigado você, Paulinho, pelo carinho. Tamo junto e misturado. Matéria FM, 29 anos com você. 1:31.
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0: 2:35, daqui a pouquinho você vai curtir ao som de
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0: Barreirito, Cadeira Amiga, e é sucesso, hein?
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0: Daqui a pouquinho você vai ouvir.
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2: De volta com esse sucesso aí. Vou mandar para a Sono Mangabeiras, de Lucas e Luciano, Milagre do Caixa 7. 1h35,

você curtiu aí, né, Alan e Aladim, dois passarinhos. Nesse momento, queria dar uma pausa na nossa programação e fazer uma sincera homenagem. Eu, Alexandre Henrique, como locutor, apresentador da Rádio Matéria FM, faço essa singela homenagem em memória de Senhor Geraldo da Silva Santos, mais conhecido como Lapinha. Fundador da Rádio Liberdade, Lapinha foi um apaixonado pela música sertaneja. Com visão, simplicidade e um coração sempre aberto. Apoiou e incentivou artistas quando ainda davam seus primeiros passos. Muitos deles se tornaram grandes nomes da música sertaneja, no Brasil e no mundo. Seu amor pelo rádio e pela música ajudou a levar a cultura sertaneja para todos os cantos deste Brasil, deixando uma marca que jamais será apagada. Seu legado permanece vivo em cada canção, em cada história, em cada música sertaneja. Obrigado, saudoso Lapinha, por sonhar esse sonho e por transformar a música sertaneja em um elo entre milhões de brasileiros. Essa é minha sincera e singela homenagem ao Lapinha. De carpinteiro para um dos maiores incentivadores da música sertaneja. Lapinha, obrigado. Obrigado por tudo e creio que todos os amantes da música sertaneja agradeçam Lapinha e também todos os artistas, da música sertaneja, os cantores da música sertaneja agradecem a esse grande incentivo à música sertaneja. Lapinha, que descanse em paz. Para você, Lapinha, dos artistas que você mais ajudou, mais incentivou, essa é para você. Tonique Tinoco, Moreninha Linda, 1h47. Ofereço para o Lapinha, né? E ofereço também para o Paulo Melo Barba de Verde. Lapinha, de novo, repito, saudoso Lapinha. Obrigado. E todos os artistas, todos os amantes da música sertaneja, agradeço esse apoio à cultura, esse apoio para os artistas e esse incentivo. Gratidão, Lapinha. Que Deus pode estar juntamente recebendo com os braços abertos. Lapinha, descanse em paz.

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0: E você ouviu ao som de Barrerito, Cadeira Amiga. Ouviu também Tonico e Tinoco, Maria Linda, Alain Aladim, Dois Passarinhos, de Lucas e Lucian, Milagre do Caixa 7. Obrigado a você pela audiência, pelo carinho, tamo junto e misturado. Matéria FM, 29 anos com você. Mandou um abraço aqui pro Gustavo Xavier, no centro da cidade. Paulo Melo, bairro Vale Verde. Mandou um abraço também, deixa eu ver aqui. A Gabriela, no centro da cidade, ligadinha também. Liliana Vila Suzana, Sono Mangabeiras, Eunice no Duque de Caxias, Alexandra no Parque da Serra. Tamo junto e misturado, que Deus abençoe a cada um de vocês. É isso aí, sabadão é desse estilo aí, ó. O modão sertanejo é bom demais. 319-9666-1699 ou também ligue no 3535-1699. 1h54, boa tarde!
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1: Tem coisas na vida da gente que é melhor nem perguntar. Quem pergunta o que quer, às vezes escuta o que não quer, viu?

0: Chora que passa. Obrigado você pela audiência, obrigado você pelo carinho. Tamo junto e misturado, Matheus FM, 29 anos com você. Mandar um abraço aqui, deixa eu ver, para o Thiago do Táxi, nosso Aldo Rosário, ligadinho na 87.9. É nóis, que é nóis! 2h17, boa tarde!
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0: Tamo de volta.
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0: É isso aí, tamo junto e misturado até as 4 da tarde. Deixa eu ver um áudio aqui do meu grande amigo Thiago. Alô, Thiago do Táxi, nosso do Rosário. Boa tarde, bom ou não?
8: Fala, Xandinho, manda um abraço pra mim. Fala pra nós que,
0: bom, não?
8: Que amanhã tem um ensaio da cavalgada lá. Da
0: cavalhada, mulher, né?
8: Como é que tá as coisas? Passa um
0: feedback pra nós
8: aí.
0: Tá bom demais.
8: E toca uma música boa pra nós aí.
0: Beleza, tamo junto. Ô, Thiago, é cavaiada feminina amanhã às 10 da manhã no bairro Central, viu? É, tô esperando você lá e também todos os ouvintes da nossa Matéria FM. Essa aqui, essa música eu vou mandar pra você, viu? Sucesso de Jorge e Matheus, Os Anjos Cantam. 2h21, boa tarde.

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0: seja bem-vindo à cavalgada do Pepe. Depois que muda já era.
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3: Aí, Júnior, o que será que tinha naquele áudio, hein, meu irmão?
4: César.
5: Eu também quero saber, viu?

0: você ouviu o som de Júnior César, cheio de culpado, Pepe Figueiredo, Ícaro e Gilmar, Tercinho, João Gomes, Meu Pedaço de Pecado, Zé Felipe com Gustavo Lima, Tiro Certo, Dani Juan com Eduardo Costa, Roupa de Lua de Mel, Jorge Matheus, Os Anjos Cantam. Um abraço aqui pro Edivaldo Duque de Caxias, ligadinho na 87.9, tamo junto e misturado. É nóis, tamo junto. 2h39.
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1: Tamo de volta. É nóis, Queiroz.
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1: É comigo mesmo. Até as 16h. Deixa eu ver o áudio aqui do Edivaldo, Duque de Caxias. Tá fazendo um convite especial pra turma aí. Deixa eu ver. Ô, Edivaldo.
3: Ô, colega. Oi. Tem como você fazer o favor pra nós aí, Abigão? Que o Rui tá fazendo uma, vai ter barraca aqui no bairro Imperatriz.
1: Ah, bacana.
3: E vai ter caldo de mandioca.
1: Aí é bom demais, hein?
3: Que tal?
1: Ah, fica. Tem.
3: E várias
1: que mais? Coisas
3: aqui.
1: Muita coisa, né? Então, beleza.
3: No bairro de Imperatriz.
1: Bairro Imperatriz.
3: Do lado do colégio.
1: Ah, do lado da...
3: Do bairro do Rui.
1: Do lado da escola aí, né?
3: Que é Edivaldo, colega do... Colega do Marlon aí, Sofia,
1: então,
3: do
1: Marlon. Então tá em casa, então.
3: Tamo esse gato pra nós aí.
1: Tamo junto, tá? Já tá, o convite já tá feito já, irmão, é nóis. Bora de modão. Manda um abraço pro Jeová no centro da cidade. Thiago do Táxi, no Sábio Rosário. Edivaldo no Duque de Caxias. Tamo junto, é nóis. Queiroz, 2h44, boa tarde. A tarde, Alexandre, doces palavras.

0: aí é bom demais.
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0: Tamo junto e misturado. Deixa eu ouvir um áudio aqui do Thiago. Ô, Thiago, fala comigo.
4: Xandinho, falou em promoção, é comigo mesmo.
0: Mas que isso, uai?
4: Eu mereço ganhar esses óculos aí, ó. Esses
0: qual
4: óculos,
0: ótimo?
4: Não, esse voucher.
0: Ah,
4: aí,
0: o voucher, isso mesmo.
4: Em vale compra nas...
0: Caótica.
4: Óticas Moucher, sei lá, nem falar
0: Moucher, esse nome. Moucher, é, o que você... Né? Opa, opa, pera, o que você falou? Não, nossa senhora. Não, eu ia repetir, começa essa zoada, você tá doido. Thiago, o que você falou? Deixa eu repetir aqui.
4: Vale comprar as óticas Moucher, sei lá nem falar esse nome é difícil demais, esse nome é nome de gente chique. Ô, você tá doido, senhor? Moro ali no Nossa Senhora do Rosário, ali na rua Hipólito de Faria, número 69, aqui em Matheus Leme. Esses óculos vão me ajudar demais, mas tem hora que fica doendo, cansado. Você tá doido? Arruma esse presente pra nós.
0: Arrumo sim. Ô, Thiago, achei que você ia mandar o CPF, ia mandar o RG, ia mandar certidão de casamento aí. Ah, nem, viu? Agora que eu repeti de novo o que você falou, deixa eu ver.
4: Em vale comprar óticas Moucher, será, né?
0: É ótica mona, o Thiago.
4: Ô, oh, e aqui? Você é muito mais pra dar presente. Todo dia tem presente.
0: Todo dia tem.
4: Você é a melhor do Brasil.
0: É lógico.
4: Só não ganha quem não escuta o 6.
0: É isso aí, ô turma aí, ó. Você tá ouvindo a rádio matéria aí, ó. Escuta. Escuta o conselho do Thiago aí, ó. Ô, Thiago, vou pôr pra repetir aqui.
4: Ô, e aqui? Você é bom demais pra dar presente. Todo dia tem presente.
0: Todo dia tem, viu?
4: Você é a melhor do Brasil.
0: Tem que fazer o quê?
4: Só não ganha quem não escuta o 6.
0: Então tem que participar, né? Quem não ouve a Matéria FM, quem não participa, não ganha, não. Bora de música. Bora de música, eu já ri demais. O homem falando, ótica molde, molde. Ah, ô, Thiago, é ótica mona, Drifi. Valeu, irmão do forró, vem me amar. 2h51, boa tarde. Forró.

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2: 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Você nem que safadão, arcajão.
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0: Faltando dois minutinhos para as três, Bode, Edson e Hudson. Porta-retrato.

você curtiu o som de Dudu e Dalvan, Dama de Vermelho. Você viu também o som de César e Paulinho, Viajante Solitário, Edson Hildson, Porta Retrato, Neguinho Safadão, Pode Trazer Mé, Alemão do Forró, Vem Me Amar, Atrás de Alexandre, Doces Paravas. Obrigado você, Peldinhas, pelo carinho, tamo junto e misturado. Matelefim, 29 anos com você.

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0: Chico Rei Paraná, Amor Rebelde, na sua melhor companhia. Tamo junto e misturado, gente boa. E você ouviu também Amado Batista, Amar, Amar. Chitãozinho Choró com Big Is, Palavras. Obrigado você pela audiência, pelo carinho. Tamo junto e misturado. Batalha FM, 29 anos com você. Manda sua mensagem aí, 31996661699. E também você pode ligar no 3535-1699. Tamo junto, é nóis, que é nóis. 3h21, amanhã tem ensaio da Cavalo Feminino e a partir das 10 da manhã no bairro Central.
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0: você curtindo Humberto e Ronaldo, alô DJ. Você viu também Bruno e Marrone, Não Tente Me Impedir. Time Thiago, Deserto. Lubel, O Que Acontece na Roça, Fica na Roça, Guana Castela. Zeneto Cristiano, Quase Todo Dia, Diego e Arnaldo, Chega Chora. Obrigado a você pela audiência, pelo carinho. Tamo junto, misturado, manda sua mensagem aí, 319-966-1699. Ou também você pode ligar no 3535-1699. 3h43, boa tarde!
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0: Estamos de volta.

0: É isso aí, gente, botamos de volta com esse hino aí, né? Esse hino de Matheus Neme. Banda Municipal de Matheus Neme é bom demais. Tocando Dobrado Dois Corações, do Pedro Salgado. Gente boa, amanhã, a partir das 10 da manhã, tem o ensaio, o segundo ensaio da Cavalaria Feminina de Nossa Aparecida, lá no Central, a partir das 10 da manhã. Tem show com Carlos Eduardo. Tem muita cerveja gelada, tem também uma água, né? Um refrigerante para quem não bebe. Tem churrasco, tem feijão tropeiro, tem muita coisa boa, né? Vamos lá, palácio, vai lá prestigiar essa cultura, essa tradição que está de volta depois de 3 anos. Antes de a gente voltar à nossa programação, eu queria tocar um áudio aqui do meu grande amigo Wesley Santos, lá de BH. Wesley Santos, ele que é o assessor do deputado, pré-candidato a deputado estadual, o Antônio Carlos Arantes, ele que por meio da parceria do presidente da Câmara, de Matheus Neme, José Ronaldo, e juntamente com o prefeito Dr. Renilton, ajudaram, né, com a emenda parlamentar no valor de R$20 mil para o custeio da festa, da realização da festa da Cavalaria Feminina em outubro. Então, Wesley, tá tudo pronto aí? Pode soltar o áudio? Wes, gratidão, viu? Gratidão pelo apoio aí, pelo apoio à nossa Cavalaria Feminina, essa tradição que está de volta. Muito obrigado, viu? Muito obrigado mesmo pelo apoio, pelo incentivo. Agradeço aí por mim o nosso pré-candidato, deputado estadual, o Antônio Carlos Arantes, que está apoiando essa tradição, essa cultura que é a Cavalhada Feminina. Com você, Wesley!
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0: É isso aí. Cê tá doido? Que áudio top, hein? Que essa voz marcante, essa voz emocionante. Nosso grande amigo Wesley Santos. Wes, gratidão, viu? Gratidão. Esse áudio ficou bacana demais. Vamos divulgar. Vamos fazer uns vídeos aí, divulgar no Instagram da Cavalhada. Obrigado, viu, Wesley? Tamo junto, gratidão! Gratidão também ao nosso pré-candidato e o deputado estadual, Antônio Carlos Arantes, que veio, né, prestigiar a Cavalhada Masculina, ajudou também com a emenda parlamentar e ajudou também, né, está ajudando a Cavalhada Feminina. Tamo junto e misturado, gratidão ao Wesley, gratidão ao Antônio. Gratidão, uma palavra... Só essa palavra que eu tenho para descrever para vocês dois. Gratidão eternamente. Gratidão também à Rádio Matheus FM, toda a direção, Marlon, a Sofia, toda a equipe que está aí divulgando os ensaios da Cavalhada Feminina, que está apoiando também esse evento cultural. Agradeço também, né, a Deus, agradeço a Nossa Senhora Aparecida, que está dando forças, está dando sabedoria para trazer esse evento que é tradição na nossa cidade, Matheus Neme, e a Cavalhada Feminina, contando com a sua data de registro, ela tem a mesma idade que a Rádio Matheus FM. A cavalhada Firminha tem 29 anos de registro. A cavalhada foi criada em 1997. São 29 anos de tradição. Depois de 3 anos, igual o Wesley falou, depois de 3 anos, esse ano assumi a presidência da cavalhada juntamente com a minha diretoria, que a minha diretoria é um espetáculo, sempre me ajudando, sempre me apoiando, porque eu sozinho não consigo trazer essa tradição de volta. As nossas corredoras também, os nossos palhaços, né, que ajudam no campo e ajudam também durante os ensaios, a toda a turma que está apoiando também, agradeço eternamente. Agradeço os nossos comerciantes locais que estão patrocinando, que estão ajudando a esse evento maravilhoso. E agradeço também a Prefeitura Municipal de Mateus Leme, em nome do Dr. Renilton, o Vice Sandinho, a todos, os órgãos públicos, a Câmara Municipal, o Zé Ronaldo, a todos que estão ajudando. Porque para acontecer essa festa em outubro, em honra à Nossa Senhora Aparecida, tem que ter ajuda de toda a comunidade, de meios de comunicação, tem que ter ajuda de todos, a população em si, os comerciantes, os órgãos públicos. E agradecer a Deus, e agradecer a Nossa Senhora Aparecida. Agradecer também a todos vocês, da minha diretoria, das corredoras também, os palhaços, toda a associação, que sempre está com esse empenho de trazer essa tradição de volta. Essa tradição é a cavalhada feminina de Nossa Senhora Aparecida. A honra, a padroeira do Brasil. Em outubro, vamos sim fazer uma festa bonita. Em honra à nossa mãe. Em honra à mãe de Deus. Em honra à Nossa Senhora Aparecida. 3h55, bora de música! Bora de Christian Ralph! Vira, virou! Deixa virar!

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1: Pode ir, Giovanni, nem dormindo consigo te esquecer. Sucesso de 1990, faltando 2 minutos para as 4. Boa tarde.

0: você curtiu o som de Gian Giovanni, Nem Dormindo Consigo Te Esquecer. Você ouviu também Christy Ralph, Vida Virou. Obrigado a você pela audiência, pelo carinho, tamo junto e misturado. Mater FM, 29 anos com você. É nóis, que é nóis, que Deus abençoe a cada um de vocês. Estou ficando por aqui, de volta na segunda-feira, a partir das 5 da tarde, depois do Tarde Legal com Márcio Canuto. Eu vou estar no comando do nosso Mater Show, um show de alegria, amor e saudade no seu rádio. Que Deus abençoe a cada um de vocês. Ó, tô ficando por aqui, até segunda, se Deus quiser. Um bom fim de semana, juízo, viu? Segunda-feira logo ali. Alimente sua fé com seus medos, morrerão de fome. Aproveita muito bem a vida que você vai passar muito tempo morto. Até segunda, se Deus quiser. Alô, Roberta! Alô, Roberta, tô indo embora. Vocês ficam com Deus. Um bom fim de semana. Fui!
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0: 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Agora faltam 20 minutinhos pra 6. Boa tarde.
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0: 3 e 1.
1: 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Boa noite, Pai. Termina o dia e a Ti entrego o meu cansaço. Obrigado por tudo e perdão. Te agradeço pela esperança que hoje animou meus passos, pela alegria que vivi no rosto das crianças. Obrigado pelo exemplo que recebi daqueles que encontrei em meu caminho. As crianças, os jovens, os velhos, os pobres, os ricos, os trabalhadores. Obrigado pelo dia que tive. Obrigado pela luz, pela noite, pela brisa, pelo alimento, pelo meu desejo de superação. Obrigado, Pai, porque me deste uma mãe. Perdão também, Senhor. Perdão pelo meu rosto fechado e carrancudo. Perdão, porque esqueci que sou irmão de muitos. Perdão, Pai, pela falta de colaboração e solidariedade. Perdão por ter guardado para mim tua mensagem de amor. Perdão por não ter conseguido hoje dizer sim, a exemplo de Maria, nossa mãe. Perdoa-me, Pai, e abençoa os meus propósitos para o dia de amanhã. Chegamos ao fim do dia, contemplando a luz da tarde, louvamos o Pai, o Filho e o Espírito Santo de Deus. Amém.
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0: FM, agora são 8h13.
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2: 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E agora faltam 11 minutos para as 9. Boa noite!

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